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1: Ao último sinal foram 2 horas.
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0: São 4 horas.
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0: 5 horas.
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1: Bom dia, são 6 horas.
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0: Muito bom dia, estamos na manhã de terça-feira, vamos às notícias, edição nesta hora, na Antena da Contestável, com a jornalista Dulce Cardoso. Olá Dulce, bom dia.
1: Olá, então viva, muito bom dia, José Carlos. Alameda da Carvalha, na Sertã, no próximo dia 19 de junho, vai pertencer aos mais novos. A Junta de Freguesia volta a promover a iniciativa Freguesia da Pequenada. Será entre as 9 e as 12 horas. Assim, amanhã será inteiramente dedicada às crianças, com animação e atividades lúdicas, descreve a Junta de Freguesia da Sertã. A iniciativa conta com o apoio do Agrupamento de Escolas da Sertã, GNR, Bombeiros Voluntários e Santa Casa da Misericórdia da Sertã, bem como da APPA-CDM do Pinhal. O município de Mação está a preparar-se mais uma vez as comemorações que assinalam o dia 10 de junho, Dia de Portugal, de Camões e das Comunidades Portuguesas. Este ano, à semelhança de anteriores, serão homenageados os combatentes do Conselho de Mação e relembrados aqueles que perderam a vida na Guerra do Ultramar e na Grande Guerra, na habitual parceria com o Núcleo de Abrantes da Liga dos Combatentes. De acordo com o programa, dado a conhecer pelo município maçaense, terá lugar uma arruada pela banda da Sociedade Filarmónica União Maçaense quando forem 11 horas. E depois segue-se a cerimónia, que terá início às 11h30 no Largo dos Combatentes. Este ano a Câmara irá homenagear dois munícipes e ex-combatentes em reconhecimento pelos feitos cívicos e humanitários na ligação e comunicação entre a Liga dos Combatentes e os antigos combatentes do Conselho de Mação, assim como o trabalho de cooperação com a autarquia. À semelhança de outros anos, também terá lugar um almoço convívio após a cerimónia, que será promovido pelo Núcleo de Abrantes da Liga dos Combatentes. A Sociedade Filarmónica Oleirense vai realizar no próximo dia 28 de junho as terceiras paradas musicais de bandas filarmónicas, celebrando em simultâneo os seus 132 anos de existência. O evento vai contar com a participação da Sociedade Recreativa e Musical Póvoa e Meadas, de Castelo de Vide, e do Grupo Musical Fraternidade Pampilhosense de Pampilhosa da Serra. As bandas são recebidas às 3 da tarde, na sede da Filarmónica Oleirense. Às 16 tem início o desfile pelas ruas da Vila de Oleiros e às 16h30 a apresentação de cumprimentos com entrega de lembranças e interpretação do hino e marcha por cada banda em frente aos espaços do Conselho. A arruada conjunta com a marcha Oleiros em Marcha do compositor Vítor Rezende é às 17 horas. Meia hora depois será interpretado em uníssono a música Vila de Oleiros do compositor Valdemar Sequeira. Às 18 horas encerra este desfile e momento de convívio entre todas as bandas participantes. E o Grupo Desportivo Vitória de Cernache vai militar na Liga 3 na próxima época. Este feito obriga também a obras no estádio. O município de Sertã já está no terreno a realizar algumas ações, Luís Biscaia.
2: Se o calendário da Federação Portuguesa de Futebol não falhar, o Grupo Desportivo Vitória de Cernache estará a fazer o seu jogo inaugural na Liga 3 a 9 de agosto. Até lá, há ainda um longo caminho a percorrer para que o estádio Nuno Álvares esteja pronto para esse jogo, mas Rui Antunes, vice-presidente da Câmara Municipal de Sertã, garante que tudo estará pronto nessa data.
3: Já temos feito aqui várias reuniões, mesmo até com as forças de segurança, portanto, temos tudo mais ou menos alinhavado e encaminhado para se conseguir no início do campeonato da Liga 3 ter o Cernache aqui a jogar. Temos tudo mais ou menos pensado, naturalmente que as coisas têm aqui alguns trabalhos pelo meio. Aquilo que nós queremos é que o Cernache jogue na sua casa, portanto seja Liga 3, mas jogue na sua casa.
2: Apesar do tempo ser apertado, estas obras são infraestruturais que ficam para o futuro e servirão não só os séniores como para as camadas jovens, lembra ainda o autarca.
3: Estamos a fazer investimento em infraestruturas que são infraestruturas municipais, portanto, e a partir daí o município está ciente daquilo que é necessário fazer em termos de... e vamos apoiar dentro daquilo que forem as nossas possibilidades, naturalmente, mas no que diz respeito às infraestruturas, faz parte da evolução e nós temos que as ir, no fundo, adaptando aos novos...
4: Aqui vão ser profundas, não é, as obras?
3: Aqui também, sim, vão ser profundas. Há aqui muito trabalho a fazer também no âmbito da iluminação, portanto, também há algumas situações que têm a ver com a própria prova em si, não é? Fundo de exigências que a própria prova define, portanto, mas para nós acaba por também ser um desafio, é verdade, também tem a componente de investimento que é relevante, mas para nós é investimento em infraestruturas, portanto isso serve toda a gente, não serve apenas as equipes séniores, mas serve também toda a formação.
2: Esta preparação da área envolvente ao estádio inclui remover do local onde até aqui a população ia despejar resíduos verdes e todo outro tipo de resíduos. Rui Antunes faz um apelo à população para respeitar as placas que ali indicam a proibição de despejo de lixo.
3: Já que aquele espaço neste momento agora tem aquela condição e que está limpo e muito mais airoso, também fizemos a colocação de placas no fundo para dissuadir no fundo aquilo que é a deposição de resíduos. Neste momento a deposição dos resíduos verdes está num outro local que nós sinalizámos também na zona industrial, e aquilo que nós queríamos passar essa mensagem é que as pessoas respeitassem o trabalho que está feito e que não voltássemos a ter aquele espaço com a deposição de tudo o que é resíduos, porque naturalmente é um espaço que nós vamos necessitar de receber pessoas no fundo, e achamos que quando nós recebemos pessoas em nossa casa gostamos que as coisas estejam limpas naturalmente e que tenham uma boa imagem. Portanto, era isso que eu também gostaria de referir e de reforçar aqui, para que as pessoas respeitassem aquele espaço.
2: O local do vazador agora mudou de sítio, estando mais abaixo, num lote que ali está desocupado e onde podem ser deixados com algum critério o lixo que antes era deixado junto ao estádio municipal no Nálvares.
1: A subida do Vitória de Cernax à Liga 3 obriga então a obras no estádio municipal Nuno Álvares Pereira. Aqui em Cernax do Bom Jardim já se vêem movimentações no terreno. Fica por aqui este bloco informativo. Marcamos novo encontro para daqui a cerca de 2 horas. Até já.
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0: Relativamente à previsão do tempo para hoje, temos só pouco nublado ou limpo, vento fraco a moderado, sendo moderado a forte nas terras altas e ainda também uma pequena subida da temperatura no interior. Temperatura máxima para Leiria 22 graus, Coimbra 24, Santarém 27, Porto Alegre 31, Castelo Branco 33. Para Sertã e Oleiros 29, para Mendoza da Serra 23, em Grados Gênios 24, na Vila de Rei, Ferreira dos Ezer e Pedro Algum Grande 26, Mação 30, na Provença Nova 31 e Vila Velha de Ródão 33, sendo que nesta altura, em Cernaxo do Bom Jardim, os termómetros marcam 14 graus. São 7:08, bom dia, já a seguir, Manhãs da Rádio.
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0: Viva, então muito bom dia e seja bem-vindo a mais uma edição do Manhãs da Rádio. Vamos ficar até por volta das 10 nesta manhã de sexta-feira. De terça-feira, é o dia 9 de junho do ano de 2026. Vai ser em português que lhe vamos fazer companhia durante estas 3 horas de emissão, neste dia 9 de junho, amanhã dia 10. Recordo que amanhã temos aí a grande final do Campeonato de Portugal em futebol entre o Vitória de Sernás e o Leça. A partir das 16h30 de amanhã, jogo para acompanhar aqui na antena de Contestável, portanto, é amanhã às 16h30 da tarde. Agora, temos música e começamos com o acordeão e fixo do José António Reis, pode ser? Então aí vai, 7h16, bom dia!

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0: São 7:30, bom dia, sintoniza a contestável, emitimos a partir de Sernaste do Jardim.
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0: Olhamos então para a previsão do tempo para hoje. Céu pouco nublado ou limpo, vento fraco a moderado, sendo moderada forte nas terras altas e uma pequena subida da temperatura no interior. Temperatura máxima para Leiria 22 graus, Coimbra 24, Santarém 27, Porto Alegre 31, Castelo Branco 33. Para a Sertã e também para Oleiros, 29 graus de máxima, Pampelhosa da Serra 23, Figueirão dos Anjos 24, na Vila de Reis, Ferreira dos Anjos e Petrópolis com Grande 26, Mação 30, Provença Nova 31 e para Vila Velha de Ródão, 33 graus de máxima. Sendo que nesta altura, em Sernaste do Jardim, temos 14. Amanhã é feriado, é o dia 10 de junho, dia de Portugal, de Camões e das Comunidades Portuguesas. E vamos ter um dia com o céu pouco nublado ou limpo, vento fraco a moderado, sendo por vezes forte nas terras altas e subida da temperatura máxima. Esta é a previsão do tempo, então, para amanhã. Tenham um bom dia. Vamos agora voltar também à música.
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0: E para ouvir, temos Tiago Silva.

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Pois bem, estamos na reta final desta primeira hora do Manhãs da Rádio. Para hoje a previsão do tempo é de céu pouco nublado ou limpo, vento fraco a moderado, sendo moderado ou forte nas terras altas e ainda uma pequena subida da temperatura. Temperatura máxima, isto no interior, temperatura máxima para hoje, Leiria 22 graus, Coimbra 24, Santarém 27, Porto Alegre 31, Castelo Branco 33, para Sertém Oleiros 29, Pampelhosa da Serra 23, Chega Grotinhos 24, na Vila de Rei, Ferreira dos Ezeri e Pedrógão Grande 26, Mação 30, Proença Nova 31 e para Vila Velha de Rodão 33, sendo que nesta altura em Serrano de São Jardim temos 14 graus. Amanhã temos céu pouco nublado ou limpo, vento fraco a moderado, sendo por vezes forte nas terras altas e subida da temperatura máxima. Recordo que amanhã é feriado. Fechamos esta primeira hora de Manhãs da Rádio com Arturo e Márcio e voltamos daqui a pouco, logo a seguir as notícias já em simultâneo com a Antena 1. Até já. Bom dia.

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2: Bom dia, são 8 horas no continente e na Madeira, são 7 nos Açores. Maria Lúcia Amaral dá a primeira entrevista depois da demissão do governo, Eduardo Maio.
3: E assume que perdeu a autoridade à frente da administração interna, tinha que sair. Paulo Rangel elege a segurança alimentar como uma das bandeiras portuguesas no Conselho de Segurança da ONU a partir de janeiro. Nos Estados Unidos crescem os problemas com as entradas no país a 2 dias do arranque do Mundial de Futebol.
2: Agora estão 15 graus no Porto, 16 em Coimbra, 17 em Lisboa, 20 graus em Faro, nas Ilhas, 17 graus em Ponta Delgada e 19 no Funchal. Notícias, edição de Eduardo Maio.
3: Maria Lúcia Amaral explica que perdeu autoridade como Ministra da Administração Interna e, por isso, o remédio era deixar o cargo. A antiga governante reconhece que foi incapaz de responder politicamente e também no terreno à crise dos incêndios no verão passado e depois à crise das tempestades que o país viveu em fevereiro. Declarações feitas por Maria Lúcia Amaral ao podcast da Rádio Pública, ponto de interrogação.
4: Eu não tinha mais condições pessoais e políticas para o exercício do cargo. E entendi que era o momento de concretizar o que tinha dito desde o início ao Sr. Primeiro-Ministro, que a partir do momento em que sentisse que não dispunha de autoridade para concretizar o que pensava dever ser concretizado, eu não continuaria. E naquele mesmo momento de reação pública à minha atuação quando da tempestade, eu senti, na sequência do que já tinha sucedido no verão, um mês depois de eu iniciar funções, que o desgaste...
2: Está a falar dos incêndios?
4: Estou a falar dos incêndios. Foram 2 acontecimentos que escaparam, digamos assim, na dimensão total do termo, pela sua contingência, pela sua imprevisibilidade, pela sua dimensão. E o que eu entendi é que justamente por isso era o momento de concretizar o que sempre tinha dito.
3: Maria Lúcia Amaral, ela deixou o governo a 10 de fevereiro, estava há menos de um ano no cargo de Ministra da Administração Interna, com muitas críticas na altura pela incapacidade para reagir de imediato aos incêndios do verão passado, também depois às tempestades em fevereiro deste ano. Entrevista na íntegra de Maria Lúcia Amaral está no podcast Ponto de Interrogação, de António José Teixeira e David Azevedo Lopes. Paulo Rangel elege a crise da segurança alimentar como uma das bandeiras que Portugal pretende trabalhar no Conselho de Segurança das Nações Unidas quando ocupar o lugar de membro não permanente a partir de janeiro. Prevenir os conflitos, garantir a segurança alimentar mundial vão ser prioridades.
5: É uma das questões que pode estar na agenda do Conselho de Segurança, estamos a ponderar seriamente na nossa presidência pormos, que é a questão da segurança alimentar. Neste momento, nós podemos correr o risco de uma crise humanitária em África muito grande por causa dos fertilizantes. E aí, da alimentação de milhões e milhões, dezenas de milhões de seres humanos. E, portanto, de pessoas que estão realmente numa situação muito aflitiva e, por isso, a liberdade de navegação e a segurança alimentar são temas que nós, com certeza, que vamos ter no Conselho de Segurança como uma causa portuguesa.
3: Ministro dos Negócios Estrangeiros, em entrevista ao Política com assinatura desta terça-feira, uma entrevista que passa aqui na rádio depois das 10 da manhã. António José Seguro vai dar hoje início às comemorações oficiais do Dia de Portugal, na Ilha Terceira. É também a primeira deslocação do Presidente da República à região autónoma dos Açores. Ele vai chegar ao meio-dia, hora de Portugal continental, menos uma hora, no arquipélago. A cerimónia do hastear de bandeira, à tarde, ao início da tarde, marca o arranque das comemorações no pátio da Alfândega, em Angra do Heroísmo, e os Açores são escolhidos este ano como símbolo de homenagem também às autonomias regionais que estão a fazer 50 anos. É um reconhecimento que se dá aos Açores, que se dá também à Ilha Terceira, a realização destas cerimónias do 10 de junho, mas é também um impulso económico para o tecido empresarial local. Eduardo Mendes.
6: Em contraciclo com os relatos de decréscimo nos números do turismo, as cerimónias do 10 de junho vêm trazer um impulso positivo ao setor na Ilha Terceira.
7: O impacto económico é muito positivo, não só nestes dias, mas acredito que, acima de tudo, no potencial que traz também estas comemorações em relação à projeção da Ilha Terceira enquanto destino turístico, a nível nacional e a nível internacional.
6: Lara Martinho, da Comissão de Turismo da Câmara de Comércio e Indústria de Angra do Heroísmo, acredita que as celebrações podem ser, acima de tudo, uma boa promoção do destino.
7: Vamos dar a conhecer todo o trabalho que tem sido feito, não só em termos de desenvolvimento da hotelaria, da restauração e dos serviços turísticos, mas, acima de tudo, fica este convite para nos virem visitar ao longo do ano. Acho que esse é que é o grande potencial também destas comemorações, além de elas serem também um reconhecimento do papel que a nossa região tem tido, e em particular a Ilha Terceira, que tem, em termos históricos, aqui também uma história muito rica em relação à construção de identidade nacional.
6: E diz que a promoção deve ser sempre ponto central.
7: É fundamental em todos os momentos. Em momentos em que estamos no decréscimo, pois ainda se revela mais determinante e mais relevante. Mas eu nunca descuraria esta questão da promoção, porque ela tem de ser contínua mesmo quando nós estamos a crescer.
6: Em contactos com unidades hoteleiras e restauração, quer Angra do Heroísmo, quer Praia da Vitória, mostra bons números.
7: As pessoas estão, de facto, a ir às nossas empresas, aos nossos restaurantes, estão preocupada já em reservar com antecedência. Portanto, tenho a certeza que se vai sentir um impacto em toda a ilha.
6: Um ponto relevante para os empresários e para a economia da Ilha Terceira,
3: que está pronta para receber o 10 de junho. Este ano as cerimónias acontecem nos Açores e vão começar já esta tarde com a chegada de António José Seguro à Ilha Terceira. O INEM voltou a ter prejuízos o ano passado. É já o segundo ano seguido em que isso acontece. As contas pioraram, no entanto. No ano passado, o saldo negativo do Instituto de Emergência Médica ascendeu aos 7,6 milhões de euros, quando há dois anos tinha sido este prejuízo de 340 mil euros. As contas estão num relatório interno que justifica o saldo negativo com o aumento das transferências que são feitas do INEM para os bombeiros. Elas subiram mais de 37% e também com o aumento dos gastos com pessoal. O Jornal Público faz notícia esta manhã na edição deste relatório e revela que no ano passado o Instituto de Emergência Médica teve um reforço orçamental de mais de 24 milhões de euros. Mesmo assim, este aumento não foi suficiente para tirar do vermelho as contas do INEM. A dois dias do Mundial de Futebol, as preocupações com as entradas nos Estados Unidos de pessoal do Mundial, mas também de quem vai ver os jogos, vai-se avolumando. O árbitro somali Abdul Qadir Artan vai falhar o Mundial de Futebol porque lhe foi negada a autorização de entrada nos Estados Unidos. A FIFA já confirmou esta situação e declarou que a organização não interfere com os processos de imigração do país anfitrião. Os motivos da deportação do árbitro da Somália não são conhecidos até agora. Em Nova Iorque, o presidente da Câmara, Zoran Mandani, também está muito preocupado com o reforço dos agentes do ICE, a Polícia de Imigração dos Estados Unidos, durante o Mundial. O presidente da Câmara escreve nas redes sociais que não vai permitir que ninguém semeie o medo na comunidade, nem nenhuma tentativa de divisão. Questionado pelos jornalistas sobre a intenção do envio de um grande contingente de elementos da Polícia de Imigração dos Estados Unidos para a cidade, Mandani insiste que um acontecimento como o Mundial é uma celebração de todos e que o ICE devia mesmo ser abolido.
8: We have heard time and again threats of increases.
9: Temos ouvido repetidamente ameaças de reforço das medidas de controle da imigração em toda a nossa cidade. Quero deixar bem claro que considero as rusgas do ICE cruéis, são desumanas, não contribuem de forma alguma para a segurança pública. Já transmiti isso diretamente ao Presidente, já o disse em público. É um sentimento que muitos nova-iorquinos partilham. E também acredito que o ICE, enquanto entidade, deve ser abolido e que devemos regressar a um sistema de imigração que tenha mais humanidade no seu cerne. E sabem, por mais que esta seja uma questão fora do tema, também estamos a discutir o Mundial. O Mundial deveria ser uma celebração do mundo como um todo.
3: O Presidente da Câmara de Nova Iorque defende que o futebol não existe sem imigrantes, mais uma vez mandando em choque direto com a administração Trump. O primeiro-ministro francês reúne-se hoje com o ministro do Interior e o ministro da Justiça para responder à contestação que tem crescido no país às falhas do Estado no caso Liana. O caso de uma menina de 11 anos que desapareceu no final de maio e cujo corpo foi encontrado alguns dias depois. O principal suspeito já tinha várias denúncias por abuso de menores. E agora os média, os partidos da oposição também e as populações acusam o sistema judicial e exigem medidas. Rosário Salgueiro, em direto a partir de Paris, correspondente da Antena 1 em França. O que é que se pode esperar hoje desta resposta política que Le Cornu terá que dar a uma preocupação crescente da sociedade francesa?
10: O que se espera, bom dia, é que haja medidas legislativas que desfaçam mais um desfuncionamento da justiça francesa, medidas para que haja comissões especiais para ouvir crianças e mulheres vítimas de abuso sexual, que o crime ou a auscultação das vítimas não tenha de ser feita no lugar onde foi alegadamente cometido o crime. São várias as medidas que a sociedade, que as associações de apoio às vítimas têm pedido nos últimos meses, mas esta será mais uma reunião política, porque tem de ser o Parlamento a legislar. Desde dezembro que uma... está a ser trabalhada uma legislação que atravessa vários partidos, à exceção dos extremos, da extrema-esquerda e da extrema-direita, e ainda há pouco a Presidente da Assembleia Nacional apelava ao Presidente da República para que seja convocada uma sessão extraordinária do Parlamento, mas depois do verão, para aprovar essa legislação. Mas, Eduarda, as sociedades também se identificam imediatamente uma disfunção da justiça, porque há queixas que remontam há 10 anos. A última foi em agosto do ano passado, de uma pequena criança de 10 anos, e até ser detido este homem não tinha sido ouvido nesta última queixa. A mãe, de resto, acaba de dizer há minutos que vai apresentar queixa contra o Estado francês por causa desta negligência. A sociedade também se dá conta aqui de um desfuncionamento social. Este homem trabalhou numa escola, foi despedido da escola porque havia suspeitas e demonstrações de troca de mensagens de cariz sexual com uma menina de 10 anos. Houve professores de vários clubes desportivos onde as filhas dele, mas outras crianças, praticavam desporto e viram que ele tinha um comportamento desajustado face às meninas, que usava, considera-se hoje, as filhas de 7 e 11 anos como isco, se me permitem a expressão, para chamar estas crianças. De resto, Liana, a primeira suspeita da mãe de Liana de que algo estava errado, foi em novembro do ano passado, numa festa de pijama, em que a menina de 11 anos, hoje morta, contou que ele lhe tinha tocado onde não devia, e o comportamento dos pais foi: não voltas a falar com esse homem, não voltas a ir à casa da tua melhor amiga. Portanto, a sociedade percebe aqui que há também um desfuncionamento social e que as crianças não são ouvidas e são descredibilizadas nos seus primeiros depoimentos.
3: Rosário Salgueiro, em direto de Paris, correspondente da Antena 1 em França. Com este caso trágico, a indignação tem sido crescente com as falhas da justiça em França, também com as populações a exigirem medidas políticas. Houve mais de uma centena de protestos em mais de uma centena de cidades francesas por causa deste caso. Obrigar também hoje o primeiro-ministro francês a reunir-se de urgência com o ministro do Interior e com o ministro da Justiça.
2: Eduardo Maio com as notícias na RTP Antena 1, simultâneo com a RTP Antena 1 Açores, Madeira e também RTP Mundo. A informação está disponível em permanência na internet em noticias.rtp.pt.
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11: Já a seguir, estamos à hora 2 da manhã da rádio. Bom dia.
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11: Ora então, bom dia, seja muito bem-vindo. Este é mais um Manhãs da Rádio. Estamos na hora número 2. Começamos com os amigos da sobreposta. Bom dia e boa semana.

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0: O baile dos solteiros com a Helena Correia. Agora são já 8 horas e 37 minutos.
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0: Olhamos então para a previsão do tempo para o dia de hoje e já agora também para o de amanhã, porque amanhã é feriado. Temos aí um dia com céu pouco nublado ou limpo, vento fraco ou moderado, superando moderada forte nas terras altas e uma pequena subida da temperatura no interior. Temperatura máxima, Leiria 22 graus, Coimbra 24, Santarém 27, Porto Alegre 31, Castelo Branco 33, para Sertã e Oleiros 29, Pampilhosa da Serra 23, Figueirense 24, Vila de Raio, Ferreira dos Reis e Pedrógão Grande 26, Mação 30, Provença Nova 31 e Vila Velha de Ródão deve hoje ir até aos 33 graus, sendo que nesta altura em Serra de São Jardim temos 14. Amanhã é feriado, é dia de Camões, Portugal e das comunidades portuguesas. Vamos ter um dia com o céu para renovado ao limpo, vento fraco a moderado, sendo por vezes forte nas terras altas e por vezes também uma subida da temperatura máxima.
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0: Vamos ouvir isto como deve ser, é assim.
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0: Ah, agora está bem. Vamos então voltar à música. Recordo que amanhã também é dia da final do Campeonato de Portugal em futebol, entre o Vitória de Serrache e o Lessa, o jogo a disputar no Estádio Nacional, no Jamor, em Oeiras. Ali vão-se defrontar as duas equipas que vão decidir quem fica com o título de campeão nacional do Campeonato de Portugal. Amanhã às 16h30, com relato aqui na Antena da Condestável. Agora, vamos ouvir L.A.

0: 8 horas e, digamos que 42 minutos. Ah, pois claro, vamos aos comerciais, já voltamos.
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Cláudia Nayara, a passar neste Manhãs da Rádio. Antes tínhamos ouvido Dani Luz e a seguir temos para ouvir a Safira. Bom dia, 8 horas e 52 minutos. Não esqueça, às 9 temos notícias de âmbito local e regional.

Às 9 vamos ter notícias de âmbito local e regional. Voltamos logo a seguir para aquela que vai ser a última hora deste Manhãs da Rádio. Combinado? Faltam 4 minutos para a hora certa, então até já. Bom dia. Fechamos com Dama e Zé Amaro.

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3: Olá, bom dia. 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
3: Renovado os votos do Muito Bom Dia, estamos amanhã de terça-feira, o dia 9 de junho. Notícias, edição nesta hora com o jornalista Dulce Cardoso. Dulce, muito bom dia.
4: Olá, então, viva, muito bom dia, José Carlos. Alameda da Carvalha, na Sertã, no próximo dia 19 de junho, vai pertencer aos mais novos. A Junta de Freguesia volta a promover a iniciativa Freguesia da Pequenada. Será entre as 9 e as 12 horas. Assim, amanhã será inteiramente dedicada às crianças, com animação e atividades lúdicas, descreve a Junta de Freguesia da Sertã. A iniciativa conta com o apoio do Agrupamento de Escolas da Sertã, GNR, Bombeiros Voluntários e Santa Casa da Misericórdia da Sertã, bem como da APPA-CDM do Pinhal. O município de Mação está a preparar-se mais uma vez as comemorações que assinalam o dia 10 de junho, dia de Portugal, de Camões e das comunidades portuguesas. Este ano, à semelhança de anteriores, serão homenageados os combatentes do Conselho de Mação e relembrados aqueles que perderam a vida na guerra do Ultramar e na Grande Guerra, na habitual parceria com o Núcleo de Abrantes da Liga dos Combatentes. De acordo com o programa, dado a conhecer pelo município maçaense, terá lugar uma arruada pela banda da Sociedade Filarmónica União Maçaense, quando forem 11 horas. E depois segue-se a cerimónia, que terá início às 11h30 no Largo dos Combatentes. Este ano a Câmara irá homenagear dois munícipes e ex-combatentes em reconhecimento pelos feitos cívicos e humanitários na ligação e comunicação entre a Liga dos Combatentes e os antigos combatentes do Conselho de Mação, assim como o trabalho de cooperação com a autarquia. À semelhança de outros anos, também terá lugar um almoço convívio após a cerimónia, que será promovido pelo Núcleo de Abrantes da Liga dos Combatentes. A Sociedade Filarmónica Olerense vai realizar no próximo dia 28 de junho as terceiras paradas musicais de bandas filarmónicas, celebrando em simultâneo os seus 132 anos de existência. O evento vai contar com a participação da Sociedade Recreativa e Musical Póvoa e Meadas, de Castelo de Vide, e do Grupo Musical Fraternidade Pampelhosense de Pampelhosa da Serra. As bandas são recebidas às 3 da tarde, na sede da Filarmónica Olerense. Às 16 tem início o desfile pelas ruas da Vila de Oleiros e às 16h30 a apresentação de cumprimentos com entrega de lembranças e interpretação do hino e marcha por cada banda em frente aos espaços do Conselho. A arruada conjunta com a marcha Oleiros em Marcha do compositor Vítor Rezende é às 17 horas. Meia hora depois será interpretado em uníssono a música Vila de Oleiros do compositor Valdemar Sequeira. Às 18 horas encerra este desfile e momento de convívio entre todas as bandas participantes. E o Grupo Desportivo Vitória de Cernache vai militar na Liga 3 na próxima época. Este feito obriga também a obras no estádio. O município de Sestã já está no terreno a realizar algumas ações, Luís Biscaia.
5: Se o calendário da Federação Portuguesa de Futebol não falhar, o Grupo Desportivo Vitória de Cernache estará a fazer o seu jogo inaugural na Liga 3 a 9 de agosto. Até lá, há ainda um longo caminho a percorrer para que o estádio Nuno Álvares esteja pronto para esse jogo, mas Rui Antunes, vice-presidente da Câmara Municipal de Sertã, garante que tudo estará pronto nessa data.
6: Já temos feito aqui várias reuniões, mesmo até com as forças de segurança, portanto, temos tudo mais ou menos alinhavado e encaminhado para se conseguir no início do campeonato da Liga 3 ter o Cernache aqui a jogar. Temos tudo mais ou menos pensado, naturalmente que as coisas têm aqui alguns trabalhos pelo meio. Aquilo que nós queremos é que o Cernache jogue na sua casa, portanto seja Liga 3, mas jogue na sua casa.
5: Apesar do tempo ser apertado, estas obras são infraestruturais que ficam para o futuro e servirão não só os séniores como para as camadas jovens, lembra ainda o autarca.
6: Estamos a fazer investimento em infraestruturas que são infraestruturas municipais, portanto, e a partir daí o município está ciente daquilo que é necessário fazer em termos de, e vamos apoiar dentro daquilo que forem as nossas possibilidades, naturalmente, mas no que diz respeito às infraestruturas, faz parte da evolução e nós temos que as ir, no fundo, adaptando aos novos...
3: Vão ser profundas, não é, as obras?
6: Aqui também, sim, vão ser profundas. Há aqui muito trabalho a fazer também no âmbito da iluminação, portanto, também algumas situações que têm a ver com a própria prova em si, não é? Fundo de exigências que a própria prova define, portanto, mas para nós acaba por também ser um desafio, é verdade, também tem a componente de investimento que é relevante, mas para nós é investimento em infraestruturas, portanto isso serve toda a gente, não serve apenas as equipes séniores, mas serve também toda a formação.
5: Esta preparação da área envolvente ao estádio inclui remover do local onde até aqui a população ia despejar resíduos verdes e todo outro tipo de resíduos. Rui Antunes faz um apelo à população para respeitar as placas que ali indicam a proibição de despejo de lixo.
6: Já que aquele espaço neste momento agora tem aquela condição e que está limpo e muito mais airoso, também fizemos a colocação de placas no fundo para dissuadir no fundo aquilo que é a deposição de resíduos. Neste momento a deposição dos resíduos verdes está num outro local que nós sinalizámos também na zona industrial, e aquilo que nós queríamos também, queríamos passar essa mensagem, é que as pessoas respeitassem o trabalho que está feito e que não voltássemos a ter aquele espaço com a deposição de tudo o que é resíduos, porque naturalmente é um espaço que nós vamos necessitar de receber pessoas, no fundo, e achamos que quando nós recebemos pessoas em nossa casa gostamos que as coisas estejam limpas, naturalmente, e que tenham uma boa imagem. Portanto, era isso que eu também gostaria de referir e de reforçar aqui, para que as pessoas respeitassem aquele espaço.
5: O local de vazador agora mudou de sítio, estando mais abaixo, num lote que ali está desocupado e onde podem ser deixados, com algum critério, o lixo que antes era deixado junto ao Estádio Municipal Nuno Álvares.
4: A subida do Vitória de Cernache à Liga 3 obriga então a obras no Estádio Municipal Nuno Álvares Pereira, aqui em Cernache do Bom Jardim. Já se vêem movimentações no terreno. Fica por aqui este bloco informativo. Marcamos novo encontro para daqui a cerca de 2 horas. Até já.
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3: 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E a previsão do tempo para esta terça-feira é de céu pouco nublado limpo, vento fraco a moderado, sendo moderada forte nas terras altas e uma pequena subida da temperatura no interior. Temperatura máxima, Leiria 22 graus, Coimbra 24, Santarém 27, Porto Alegre 31, Castelo Branco 33. Para a Sertã e Oleiros 29 de máxima, já para Pampelhosa da Serra 23, Figueirão dos Vinhos 24, Vila de Rei, Ferreira dos Enzos e Pedrógão Grande 26, Mação 30, Província Nova 31 e Vila Velha de Rodão 33. Sendo que nesta altura em Cernache do Jardim temos 16 graus. Bom dia, já a seguir, última hora do Manhãs da Rádio.
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Estamos assim de volta, vamos entrando assim também nesta última hora do Manhãs da Rádio. Tenha bom dia, começamos com S.A. 9 e 17 até às 10, Manhãs da Rádio.

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Carlos Luís Fialho, e passarem também neste Manhãs da Rádio. Daqui a pouco temos aí a revista da imprensa, para já ainda os Alentones. Bom dia, 9h29.

0: Agora com 33 minutos depois das 9, vamos então avançar para a revista de imprensa.
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0: Vamos então perceber o que dizem os jornais de hoje. Doutor Cardoso, mais uma vez, muito bom dia.
2: Mais uma vez, bom dia, José Carlos. Olhamos então o Correio da Manhã que escreve: 19 arguídos em tribunal, falsos bancários sacam 1 milhão a clientes, acesso às contas a partir de mensagens fraudulentas. Benfica, festa da gala para receber Marco Silva. Sobre ordenados, o Correio da Manhã escreve: há mais salários próximos no mínimo. Pena de prisão suspensa, cantor condenado por abuso de crianças. Tragédia, morre em queda ao lado da mulher grávida. Natalidade, em 108 concelhos, nasce menos de um bebê por semana. 400 mil famílias em risco de pagar mais pelo gás, é um alerta deixado no Correio da Manhã. Jornal de Notícias, mais de 1 milhão de portugueses estiveram de baixa no ano passado. Justiça, famosos apanhados nas escutas ao Uber da droga. E uma reportagem, peregrinos vão a Santiago de Compostela de barco. Em Gaia, Heliporto Hospitalar acelera respostas urgentes. Futebol Clube do Porto, André Silva, oficializado ainda esta semana. Saldo negativo do INEM disparou para 7,6 milhões de euros no ano passado. Médio Oriente, Irão e Israel suspendem ataques, mas tudo depende do Líbano. Sobre a banca, o Público escreve: crédito pessoal através de intermediários é mais caro. Suplementos médicos e nutricionistas querem controlo prévio. PS e o Governo pediu urgência após 8 meses a preparar a lei. Olhamos também ao Diário Notícias. Câmara de Lisboa lança concursos para todos os 163 cargos dirigentes. Médio Oriente, Israel e Irão recuam nos ataques após pressão dos Estados Unidos. Até quando? É uma pergunta deixada no Diário de Notícias. Nascimentos. A região norte ultrapassa Grande Lisboa em 2025. Sobre a tecnologia, o DN escreve: mais de metade dos líderes empresariais dizem que a adoção de IA está a ser precipitada. Aliás, dizem que a adoção de IA está a ser precipitada. Em Espanha, Leão 14 critica a desqualificação política e a exclusão dos migrantes. Olhamos também o negócio. Trump impede o petróleo de chegar aos 100 dólares com alívio da escalada. Apenas 115 euros separam o salário mínimo do mediano. Financiamento, crédito ao consumo fica mais caro com intermédios. No Jornal Económico é título hoje: mínimo do privado mais perto dos salários médios. Guerra está a escapar das mãos de Trump. Iniciado o processo para concurso dos estaleiros da Mitrena. E na sábado, as novas armas na prevenção de doenças, violência de crianças dispara, miúdos de 10 anos batem em pais e professores.
0: E agora são 9 horas e 36 minutos.
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0: E a previsão do tempo para hoje é de céu pouco nublado ou limpo, vento fraco a moderado, sendo moderado a forte nas serras altas, ainda também uma pequena subida da temperatura no interior. Temperatura máxima, Leiria 22 graus, Coimbra 24, Santarém 27, Porto Alegre 31, Castelo Branco 33, para Sertão e Oleiros 29, para Montalva da Serra 23, Chega Grodzinho 24, Vila de Rei, Ferreira dos Eis, Aripa de Rogão Grande 26, Mação 30, Proença Nova 31 e Vila Velha de Rodão 33, sendo que nesta altura temos 17 graus em São Tomás de São Jardim. Amanhã é feriado, vamos ter um dia com céu pouco nublado ou limpo, vento fraco a moderado, sendo por vezes forte nas terras altas e ainda subida da temperatura máxima. Voltamos à música, agora com Pedro Miguel. Bom dia, 9h37.

0: 20 para as 10.
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Isso fica como novo, voz de José Malhoa. Agora são 9 horas mais 47 minutos. Tenham bom dia, estamos na última parte deste Manhãs da Rádio. Temos para ouvir agora Espertinho, Flor.

Estamos a chegar ao fim deste Manhãs da Rádio. Vai ser mesmo com o Daniel Fernandes que vamos fechar. Recordo também que para hoje o Instituto do Mar e da Atmosfera prevê um dia com céu pouco nublado ou limpo, vento fraco a moderado, sendo moderada forte nas terras altas e ainda uma pequena subida da temperatura no interior. Temperatura máxima, Leiria 22 graus, Coimbra 24, Santarém 27, Porto Alegre 31, Castelo Branco 33. Para a Sertã e Oleiros 29, Pampelsa da Serra 23, Chegará dos Índios 24, Vila de Reio, Ferreira dos Eis e Ribeirão Grande, 26, Mação 30, Provença Nova 31, Vila Velha do Rodão 33, sendo que nesta altura em Serrasto, Bom Jardim, os termómetros marcam 20 graus. Amanhã, céu pouco nublado ou limpo, amanhã é feriado, não esqueça. Vento fraco a moderado, sendo por vezes forte nas terras altas e subida da temperatura máxima. Bom dia, amanhã entre 7 e 10 estamos cá de novo. Até amanhã.

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São 13 minutos das 10 da manhã, sintoniza a Contestável. Iniciamos esta hora de Bom Dia Região com a dupla Mari e Carolina Deslandes. Continuávamos com o trio à toa, Luís Trigacheiro e Buba Espinho. Agora estamos com os vizinhos. O que é que eu tinha na cabeça? O tema que já estamos a escutar de fundo. Passam 13 minutos e meio das 10 da manhã. A Câmara Municipal de Sertã está a disponibilizar autocarros 2 para adeptos irem ver o jogo entre o Leça e o Vitória de Sernache amanhã no Estádio Nacional no Jamor. Mais pormenores na página da internet da Rádio Contestável, também na página da internet do município da Sertã. Já lhe vamos dar mais pormenores também daqui a pouco nesta hora de Bom Dia Região. E a União de Freguesias de Sernache do Bom Jardim, Esperal e Palhais está a fazer um apelo para a limpeza da floresta, para a limpeza dos caminhos, para a limpeza dos terrenos. Também lhe damos mais pormenores mais daqui a pouco nesta hora de Bom Dia Região. Então, o que é que eu tinha na cabeça? Os vizinhos aqui na Contestável. Entre as

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1: Estamos com 33 minutos e meio depois das 10 da manhã. Overrule e Rebeca, Miguel Luz passaram por aqui nesta abertura da segunda parte de Bom Dia Região. União de Freguesias de Cernache do Bom Jardim, Esperal e Palhais está então a reforçar o alerta à população desta União de Freguesias para a importância da gestão de combustível e da limpeza de terrenos, uma medida que visa intensificar a prevenção contra incêndios rurais, com especial foco nas zonas adjacentes a habitações, edifícios, caminhos, estradas e aglomerados populacionais. A remoção da vegetação seca de matos, de silvas, de ervas e de sobrantes é apontada pela autarquia como uma ação essencial e inadiável para garantir a segurança e a proteção de pessoas, de bens, de animais e de habitações face à ameaça dos fogos. A Junta recorda que, de acordo com o quadro legal em vigor, a gestão da vegetação em terrenos privados é de inteira responsabilidade dos respectivos proprietários, arrendatários, usufrutuários ou demais titulares. Por essa razão, é feito um apelo direto e urgente para que avancem o mais rapidamente possível com os trabalhos de limpeza e manutenção das suas propriedades. A prioridade máxima deve ser dada aos terrenos que fazem fronteira com habitações ou zonas habitadas, de forma a evitar riscos acrescidos para os habitantes e para os diversos lugares da União de Freguesias. Enquanto os proprietários devem assegurar os espaços privados, a União de Freguesias garante que continuará no terreno a cumprir o seu papel, ou seja, os trabalhos de limpeza e manutenção nas bermas, nos caminhos e nos espaços públicos, sob competência da autarquia, que vão prosseguir em ritmo contínuo. A prevenção de incêndios é uma responsabilidade de todos. Proteger a freguesia começa em cada e sublinha a autarquia, ou seja, a União de Freguesias, lembrando que a segurança coletiva depende do esforço e do civismo de cada cidadão. A União de Freguesias, então, a fazer este apelo e alerta também à população para a importância da gestão de combustíveis e para a limpeza de terrenos.
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1: De relembrar que a limpeza de terrenos, o prazo foi alargado até a final deste mês de junho. Mudamos agora a bitola para falar de futebol, mais concretamente para esse jogo de amanhã entre o Vitória de Cernache e o Leça, no sentido de apoiar a equipa do Vitória de Cernache, aqui de Cernache do Bom Jardim, e também para incentivar a participação da população no apuramento do vencedor do Campeonato de Portugal. O município disponibiliza 2 autocarros para transporte de adeptos até ao Jamor. O município da Sertã associa-se então ao jogo decisivo entre o Leça Futebol Clube e o Grupo Desportivo Vitória de Cernache, que se realiza amanhã às 4:30 da tarde no Estádio Nacional em Oeiras. Rádio Condestável vai estar a acompanhar a equipa e este jogo. Os interessados deverão contactar diretamente o Grupo Desportivo Vitória de Cernache, entidade responsável pela gestão das inscrições e da logística da deslocação entre o Cernache do Bom Jardim e o Estádio Nacional.
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1: E agora ao som de Bárbara Tinoco.

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Estamos já com Paulo Praça e Rui Reininho. Para trás deixámos Fingertips a abrir esta última parte de Bom Dia Região. Por promessa nova, o município também vai iniciar hoje, dia 9 de junho, o período de discussão pública do Programa Estratégico de Reabilitação Urbana, o PERU, que abrange 40 aldeias do concelho, um processo que terá a duração de 20 dias úteis e surge na sequência da publicação do edital respectivo. O principal objetivo desta iniciativa é travar a degradação física e social destes núcleos rurais. As áreas foram selecionadas como prioritárias para receber intervenções ao nível da valorização do edificado e prevenção do património histórico, melhoria da as infraestruturas e qualificação dos espaços públicos, bem como a promoção de acessibilidade e revitalização sustentável. Continuamos então com Paulo Praça e Rui Reininho.

0: Estamos na reta final desta hora de Bom Dia Região. Daqui a pouco chega a informação local e regional. A subida do Vitória de Cernache à Liga 3 obriga a algumas intervenções no estádio e em redor do mesmo. Aqui em Cernache do Bom Jardim já estão no terreno algumas ações. Perceba mais no bloco informativo das 11 da manhã. O jogo entre o Vitória de Cernache e o Leça para apuramento do campeão será amanhã a partir das 16h30 no Jamor. Rádio Contestável vai acompanhar todas as emoções do futebol amanhã à tarde aqui no FM da Contestável. Carolina Deslandes e Rodrigo Correia vão fazer as honras de encerramento desta hora de Bom Dia Região com o tema Francisco. Amanhã é feriado, 10 de junho de Portugal, das comunidades, dia de Camões, portanto, se for desfrutar o feriado, faça-o da melhor forma. Estamos aqui também para o ajudar a fazer-lhe boa companhia. Fica por aqui, até amanhã, se Deus quiser.
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4: Muito bom dia, são 11 horas.
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4: E agora a informação local é uma edição da jornalista Dulce Cardoso. Muito bom dia, Dulce.
0: Olá então, viva Fernanda, muito bom dia. A Alameda da Carvalha, na Sertã, no próximo dia 19 de junho, vai pertencer aos mais novos. A Junta de Freguesia volta a promover a iniciativa Freguesia da Pequenada. Será entre as 9 e as 12 horas. Assim, amanhã será inteiramente dedicada às crianças, com animação e atividades lúdicas, descreve a Junta de Freguesia da Sertã. A iniciativa conta com o apoio do Agrupamento de Escolas da Sertã, GNR, Bombeiros Voluntários e Santa Casa da Misericórdia da Sertã, bem como da APPA-CDM do Pinhal. O município de Mação está a preparar-se mais uma vez as comemorações que assinalam o dia 10 de junho, dia de Portugal, de Camões e das comunidades portuguesas. Este ano, à semelhança de anteriores, serão homenageados os combatentes do Conselho de Mação e relembrados aqueles que perderam a vida na guerra do Ultramar e na Grande Guerra, na habitual parceria com o Núcleo de Abrantes da Liga dos Combatentes. De acordo com o programa, dado a conhecer pelo município maçaense, terá lugar uma arruada pela banda da Sociedade Filarmónica União Maçaense quando forem 11 horas. E depois segue-se a cerimónia que terá início às 11h30 no Largo dos Combatentes. Este ano a Câmara irá homenagear dois munícipes e ex-combatentes em reconhecimento pelos feitos cívicos e humanitários na ligação e comunicação entre a Liga dos Combatentes e os antigos combatentes do Conselho de Mação, assim como o trabalho de cooperação com

0: à autarquia. À semelhança de outros anos, também terá lugar um almoço convívio após a cerimónia, que será promovido pelo Núcleo de Abrantes da Liga dos Combatentes. A Sociedade Filarmónica Oleirense vai realizar no próximo dia 28 de junho as terceiras paradas musicais de bandas filarmónicas, celebrando em simultâneo os seus 132 anos de existência. O evento vai contar com a participação da Sociedade Recreativa e Musical Póvoa e Meadas, de Castelo de Vide, e do Grupo Musical Fraternidade Pampilhosense de Pampilhosa da Serra. As bandas são recebidas às 3 da tarde, na sede da Filarmónica Oleirense. Às 16 tem início o desfile pelas ruas da Vila de Oleiros e às 16h30 a apresentação de cumprimentos com entrega de lembranças e interpretação do hino e marcha por cada banda em frente aos espaços do concelho. A arruada conjunta com a marcha Oleiros em Marcha do compositor Vítor Rezende é às 17 horas. Meia hora depois será interpretado em uníssono a música Vila de Oleiros do compositor Valdemar Sequeira. Às 18 horas encerra este desfile e momento de convívio entre todas as bandas participantes. E o Grupo Desportivo Vitória de Cernás vai militar na Liga 3 na próxima época. Este feito obriga também a obras no estádio. O município de Sestã já está no terreno a realizar algumas ações, Luís Biscaia.
1: Se o calendário da Federação Portuguesa de Futebol não falhar, o Grupo Desportivo Vitória de Cernache estará a fazer o seu jogo inaugural na Liga 3 a 9 de agosto. Até lá, há ainda um longo caminho a percorrer para que o estádio Nuno Álvares esteja pronto para esse jogo, mas Rui Antunes, vice-presidente da Câmara Municipal de Sertã, garante que tudo estará pronto nessa data.
2: Já temos feito aqui várias reuniões, mesmo até com as forças de segurança, portanto, temos tudo mais ou menos alinhavado e encaminhado para se conseguir no início do campeonato da Liga 3 ter o Cernache aqui a jogar. Temos tudo mais ou menos pensado, naturalmente que as coisas têm aqui alguns trabalhos pelo meio. Aquilo que nós queremos é que o Cernache jogue na sua casa, portanto seja Liga 3, mas jogue na sua casa.
1: Apesar do tempo ser apertado, estas obras são infraestruturais que ficam para o futuro e servirão não só os séniores como para as camadas jovens, lembra ainda o autarca.
2: Estamos a fazer investimento em infraestruturas que são infraestruturas municipais, portanto, e a partir daí o município está ciente daquilo que é necessário fazer em termos de... E vamos apoiar dentro daquilo que forem as nossas possibilidades, naturalmente, mas no que diz respeito às infraestruturas, faz parte da evolução e nós temos que as ir, no fundo, adaptando aos novos...
3: Vão ser profundas, não é, as obras?
2: Aqui também, sim, vão ser profundas. Há aqui muito trabalho a fazer também no âmbito da iluminação, portanto, também há algumas situações que têm a ver com a própria prova em si, não é? Fundo de exigências que a própria prova define, portanto, mas para nós acaba por também ser um desafio, é verdade, também tem a componente de investimento que é relevante, mas para nós é investimento em infraestruturas, portanto isso serve toda a gente, não serve apenas as equipes séniores, mas serve também toda a formação.
1: Esta preparação da área envolvente ao estádio inclui remover do local onde até aqui a população ia despejar resíduos verdes e todo outro tipo de resíduos. Rui Antunes faz um apelo à população para respeitar as placas que ali indicam a proibição de despejo de lixo.
2: Já que aquele espaço neste momento agora tem aquela condição e que está limpo e muito mais airoso, também fizemos a colocação de placas no fundo para dissuadir no fundo aquilo que é a deposição de resíduos. Neste momento a deposição dos resíduos verdes está num outro local que nós sinalizámos também na zona industrial, e aquilo que nós queríamos passar essa mensagem é que as pessoas respeitassem o trabalho que está feito e que não voltássemos a ter aquele espaço com a deposição de tudo o que é resíduos, porque naturalmente é um espaço que nós vamos necessitar de receber pessoas, no fundo, e achamos que quando nós recebemos pessoas em nossa casa gostamos que as coisas estejam limpas, naturalmente, e que tenham uma boa imagem. Portanto, era isso que eu também gostaria de referir e de reforçar aqui, para que as pessoas respeitassem aquele espaço.
1: O local de vazador agora mudou de sítio, estando mais abaixo, num lote que ali está desocupado e onde podem ser deixados, com algum critério, o lixo que antes era deixado junto ao Estádio Municipal Nuno Álvares.
0: A subida do Vitória de Cernache à Liga 3 obriga então a obras no Estádio Municipal Nuno Álvares Pereira, aqui em Cernache do Bom Jardim. Já se vêem movimentações no terreno. Fica por aqui este bloco informativo. Marcamos novo encontro para às 13 horas. Até já.
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5: Quanto à previsão do tempo para esta terça-feira, temos céu pouco nublado, limpo, vento fraco a moderado. Vai ser moderada forte nas terras altas e também, como já se nota, uma pequena subida da temperatura. Temos 23 de máxima em Pampilhosa da Serra, 24 em Figueirão dos Vinhos, 26 em Vila de Rei, Ferreira do Zezer e Pedrógão Grande, 29 na Sertã em Oleiros, 31 em Proença Nova, 33 em Vila Velha de Ródão.
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0: Duas boas-vindas a si para mais uma edição do Em Linha Consigo. Seja bem-vindo. 274-800-021 é um número. Junte-se a nós até bem perto do meio-dia. Estamos com a frase: a publicidade é a alma do negócio, faça publicidade, na Rádio Contestável. Vamos ao telefone. Muito bom dia.
1: Bom dia, Irina Fernanda.
0: Olá, viva António Costa, em Brejo de Cima. Vamos à frase:
1: a publicidade é a alma do negócio, façam publicidade na Rádio Contestável.
0: E o rancho de Pampilhosa da Serra para dedicar?
1: Olha, eu espero para toda a gente que estiver a ouvir dos nossos conselhos aqui, todos os vizinhos, que muito longe não ouvem. E eu desejo um bom dia para todos.
0: Ouvem através da internet.
1: Obrigado.
0: Beijinhos, um bom

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1: E já estamos na segunda parte do nosso programa. Olá, bom dia.
5: Muito bom dia, minha Fernandinha. É um prazer estar na Rádio Condestável.
1: Muito gosto, Luciano, em Torre das Vargens. Vamos à frase.
5: A frase é: publicidade é a alma do negócio. Publique na Rádio Condestável, que é um bom investimento.
1: As bombocas.
5: Bombocas é, em primeiro lugar, vai já ser para si, para os seus pais e para todos os seus colegas. Maria Adília do Coice, comece já por cima. E Manuel Raul também do Coice, da paróquia. António Cravo em Tomares. Sr. Jorgina do Termagal, desejo boas melhoras para ela, que ela já está um bocadinho melhor que eu ouvi ontem, mas desejo que ela esteja melhor e a família. Sra. Quitéria. Também passo a senhora Lisete da encomenda e todos os meus vizinhos da Torre das Vargens. E também para o senhor Pedro Miguel, uma comenda que eu gosto de ouvir. Para o senhor Manuel Ramos, de Vila Velha de Ródão, com um grande abraço. E obrigado, Nina Ferrandinha, e bom almoço e até à próxima, se Deus quiser. Obrigado.
1: Obrigada a nós. Até amanhã. Bom almoço.
5: Até amanhã.

0: E voltamos ao telefone. Olá, bom dia.
1: Olá, Fernanda, bom dia.
0: Bom dia, José Luís em Achete. Vamos à frase.
1: Publicidade, alma do negócio, faço a publicidade na Rádio Condestável.
0: Trio Rio Azul, para dedicar.
1: A toda a gente que estiver na escuta, para mim, para si, para os seus colegas, com um bom dia de feira, um bom almoço, alguma saúde e um bom feriado.
0: Para si também, tudo a correr bem.
1: Igualmente, amanhã, tudo a correr bem.

0: Voltamos ao telefone. Olá, bom dia.
1: Bom dia, menina Fernanda.
0: Olá, viva. Manuel Raul no Coço. Vamos à frase.
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0: E temos solo do Torrão para dedicar a quem? Sim, temos.
1: Para dedicar a si, à sua família e a todos os seus colegas aí da rádio. A Maria Adília, a Natália de Curteceira, a Jorgina de Tramogal, o Luciano de Torres Vejas, o Paulo Januário Bonacho, o Manuel Ramos Bilbeira de Roda, o João Girinhas, o Carlos Dias Torres Vezes, Eduardo Gomes Santarém, Quitéria Bem-Crença, Maria Leonor de Ancião, Maria do Rosário Proença Nova, Maria do Rosário e Seu Reis de Sertã, António Cravo Tomás, que ouvi há bocadinho, Irina da Rosa, Irmina de Marraz. E para todo o auditório, e até amanhã, se Deus quiser.
0: Tudo a correr bem.
1: Obrigado.

0: E temos mais uma participação. Olá, bom dia.
1: Bom dia, é a Glória Tadal. É isso, é a primeira mulher.
0: Bem-vinda, Glória. Vamos à frase.
1: 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Passa a felicidade no rato instável, é o maior cimento.
0: Dama, predicar?
1: Ai, predicar, é a Susan, é isso, é conheço um beijinho. E predicar aos doentinhos as melhoras para eles. E para toda a gente, eu estou a mediar-me para eles e para elas. E um beijinho para a sua mãe, ela está por lá a olhar a ouvir. E para a Rosarinha, está sempre lá a ouvir também. Tudo bom e para ti, eu respondi, um bom almoço e até amanhã. Eu posso apanhar. Um beijinho.
0: Beijinhos, tudo a correr bem, até amanhã.

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0: E estamos já na última parte do programa. Voltamos ao telefone. Bom dia.
1: Bom dia, Fernandinha. Fala Nina aqui da Roda.
0: Bem-vinda.
1: Publicidade é a alma do negócio. Faço publicidade na Rádio Contestável.
0: Amado Batista, para quem?
1: Vai já para si e sua família e vai para os colegas da rádio, vai para os meus colegas obreiros da Correia e primos, vai para toda a gente que gosta de esteja a ouvir, esses amiguinhos e amiguinhas que me costumam dedicar com um beijo para eles. Olha aí para cima para a minha amiga Amelita e filhos e para o João também do Pompeal. E vai para o Sr. Abel, para o motorista aí da junta e pronto. E vai para toda a gente que gosta de esteja a ouvir, com um bom feriado. E beijinhos para a Fernandinha.
0: Beijinho, um dia feliz, tudo bom.
1: E um bom almoço.
0: Bom feriado, bom almoço também.

0: E voltamos ao telefone com mais uma participação. Olá, bom dia.
1: Olá, Fernanda, bom dia.
0: Bom dia, Adília, no Coço. Vamos à frase.
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0: E agora temos os pegas para dicar.
1: Para dicar já aqui à Rita e à Edite, à Natália da Cuticeira, Maria Lina de Pouso Apoio de Ancião, Maria do Rosário de Provença Nova, Georgina do Tramagal, Joaquina Dias do Gavião, Quitéria das Bancarenças, Irmina de Marraz de Leiria, Manuel Raul, Paulo Januário de Valhascos, Luciano da Torre das Vargas, João Girinhas de Oledo, Manuel Ramos de Vila Velha de Rodão, Pedro da Comenda, Carlos Dias de Sérgio Vedras, Eduardo Gomes de Santarém, António Cravo de Tomar, para vocês todos da rádio e todo o auditório, e até amanhã, se Deus quiser, Fernanda. Bom dia e bom almoço.
0: Um beijinho, bom almoço.
1: Obrigado.

0: E vamos já à última participação. Olá, bom dia.
1: Olá, muito bom dia, menina Nandinha.
0: Bom dia, Maria Leonor e Ancião. Vamos à frase rapidinho.
1: 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Invista em publicidade na Rádio Condestável, que é sempre um bom investimento.
0: O tema, para quem?
1: Hoje faz o meu filho mais novo, que está no Luxemburgo, 39 anos, e é para ele esta música que eu pedi à Nandinha.
0: Muitas felicidades para ele, que se chama?
1: Pedro Rafael.
0: Muito bem. Muitos parabéns para ele.
1: Obrigada. Pô, meus amiguinhos, que me desculpem, um beijinho para todos, mas hoje é para ele.
0: Claro. Um beijinho,
1: obrigada,
0: muitas felicidades, Nandinha, e parabéns
1: obrigada
0: para si também.
1: Obrigada.
0: Beijinho.
1: Tchau.

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2: Muito boa tarde, meio-dia no continente e na Madeira, 11 horas da manhã nos Açores. Títulos do Jornal do Meio-Dia.
3: O déficit comercial de Portugal agravou-se em mais de 2 mil milhões de euros nos primeiros 4 meses deste ano. Os dados revelados há pouco pelo Instituto Nacional de Estatística dão conta de que as exportações caíram 1,4% e as importações aumentaram 4,7% até abril, face aos primeiros 4 meses de 2025. É preciso outro investimento do Estado nos cuidados paliativos. É o pedido feito por várias pessoas ligadas a esta área, no dia em que um estudo da Universidade de Coimbra mostra que a maioria dos portugueses lamenta a falta de investimento nos paliativos. O cessar-fogo entre Israel e o Irão volta a estar em risco. O exército israelita voltou esta manhã a atacar o Líbano, um bombardeamento que fez pelo menos 8 mortos.
2: Notícias com edição de João Vasco.
3: Os dados tornados públicos na última hora pelo Instituto Nacional de Estatística sobre a balança comercial de Portugal revelam que as exportações caíram 1,4% até abril e as importações aumentaram 4,7% face aos primeiros 4 meses de 2025. Quer isto dizer que o déficit comercial de Portugal se agravou em mais de 2 mil milhões de euros nos primeiros 4 meses deste ano. Considerando apenas o mês de abril, o cenário é mais animador. As exportações aumentaram mais do que as importações. As exportações subiram 15,5%, as importações aumentaram 8,9%, quando comparado com abril de 2025. A coordenadora do estudo da Universidade de Coimbra sobre cuidados paliativos, estudo conhecido hoje, não tem dúvidas de que o governo tem de reforçar urgentemente a aposta nesta área. Bárbara Gomes diz que o executivo não pode ficar à espera do próximo orçamento do Estado para aprovar esse reforço.
4: A população pede, como verificamos com os dados deste estudo, mas são milhares os doentes e as famílias que estão nesta situação, adultos e crianças, e que não podem esperar, não esperam, de facto, pelo próximo Orçamento de Estado. Portanto, é importantíssimo haver um reforço ou um redirecionamento de verba para esta área prioritária. Portanto, eu acho que nós podemos aprender com outros países e fazer melhor no futuro e começar já a planear e já a alocar verba para realmente respondermos e reconhecermos que isto

0: isto é, de facto, uma prioridade máxima.
1: Ouvida pelo jornalista António Jorge, há pouco no programa Antena Aberta, Bárbara Gomes lamentou que o número de equipas domiciliárias de cuidados paliativos não tenha aumentado nos últimos 10 anos.
0: O que vemos é que o número de equipas domiciliárias de cuidados paliativos, que sublinho, duplicam as chances das pessoas poderem permanecer em casa no fim de vida, o número destas equipas continua mais ou menos a rondar os 30, as 30 equipas, sensivelmente o mesmo número que há 10 anos atrás.
2: Ou seja, o sistema ficou parado no tempo.
0: Ficou parado no tempo. E o que nós vemos é que depois isso traduz-se, a percentagem de pessoas que morrem em casa, em vez de aumentar e ir de encontro às preferências, que têm, de facto, no nosso país, diminuído ao longo do tempo.
1: Bárbara Gomes, coordenadora do estudo da Universidade de Coimbra sobre cuidados paliativos, conhecido hoje, que revela que 65% dos portugueses mostra vontade de morrer em casa. Mais de 2/3 dos inquiridos considera que os cuidados paliativos devem ser prioridade máxima no Serviço Nacional de Saúde. Isabel Galriça Neto, antiga deputada do CDS e médica nos cuidados paliativos do Hospital da Luz, também ouvida no programa, pede à sociedade para acordar para este tema que considera muito esquecido na sociedade portuguesa.
3: As pessoas têm que acordar, a sociedade tem que acordar. Eu fui há pouco consultar a petição que a APCP, a Associação Portuguesa de Cuidados Paliativos, lançou para se reforçarem os cuidados paliativos em Portugal, para que se crie a especialidade de cuidados paliativos, à semelhança do que já acontece em muitíssimos países do mundo. Ela tem neste momento 8 mil assinaturas. É muito bom, mas eu vou-lhes dizer, eu esperaria mais, porque as pessoas estão de facto adormecidas para aquilo que é um direito seu.
1: O alerta lançado por Isabel Galriça Neto, médica nos cuidados paliativos do Hospital da Luz e antiga deputada do CDS. O relatório anual sobre o consumo de drogas na Europa, apresentado esta manhã em Bruxelas, aponta novos riscos para a saúde dos europeus num mercado em rápida evolução. A diversidade e facilidade de acesso a novas substâncias tem também impactos no tecido social e na segurança. Portugal segue em linha com os 29 países analisados neste estudo, os 27 da União Europeia, a Noruega e a Turquia, ou seja, por cá verifica-se um aumento do consumo de cocaína e de drogas sintéticas, Andréa Neves, e elevados níveis de consumo de cannabis.
4: Portugal registra as mesmas tendências da Europa, sobretudo com maior disponibilidade de cannabis no país, a substância mais consumida a nível europeu e também em Portugal, e um aumento do consumo da cocaína, como refere Joana Teixeira, presidente do Instituto para os Comportamentos Aditivos e as Dependências.
5: A cocaína é a segunda droga ilícita mais frequentemente reportada e, nos últimos 6-7 anos, esta tendência de aumento de consumo de cocaína entre os utentes que nos procuram tem sido crescente. Também a cocaína é a principal substância responsável pelas mortes por overdose em Portugal.
4: O crack está a agravar as preocupações em Portugal, com um aumento crescente do consumo por causa das consequências negativas que tem para a saúde. O relatório hoje apresentado realça também o aumento do consumo de produtos sintéticos,
5: nomeadamente de opioides ou de canabinoides sintéticos, e muitas vezes são desconhecidos os efeitos que provocam. E, portanto, isto é um risco crescido em que muitas vezes os consumidores estão a utilizar substâncias produzidas quimicamente que não conhecem o seu efeito principal.
4: Este documento destaca ainda o crime organizado com alto grau de eficiência no tráfico de drogas e os custos para a vida dos consumidores, como referiu o Comissário para os Assuntos Internos.
6: Os dados mais recentes mostram pelo menos 7.600 mortes por overdose na Europa e constatamos que o tráfico de drogas deixou de ser uma área isolada do crime. Ele financia lavagem de dinheiro, corrupção, tráfico de pessoas, violência e todas as outras formas de crime organizado grave.
4: Marcos Brunner quer especial vigilância nos portos. É pela via marítima e nos portos mais pequenos que grande parte da droga chega à Europa.
1: Este estudo mostra também que continuam a ser detectadas novas substâncias psicoativas a um ritmo de cerca de uma por semana na Europa. Só em 2025 foram comunicados pela primeira vez 50 novos psicotrópicos. A Agência Europeia sobre Drogas já contabiliza mais de 1.000 substâncias deste género em circulação na Europa. Israel voltou a atacar o Líbano pouco depois de terem sido emitidas ordens de evacuação da cidade de Tiro, assim como de outras 11 aldeias desta região. A defesa civil do sul do Líbano, citada pela Al Jazeera, dá conta da morte de pelo menos 8 pessoas.

0: pessoas na sequência deste ataque. Este novo ataque israelita pode comprometer o cessar-fogo na região. Recordo que ontem o Irão prometeu voltar a bombardear Israel e com mais força se o exército israelita prosseguir os ataques ao Líbano. Um relatório da Comissão Internacional Independente sobre a Palestina, um organismo do Sistema das Nações Unidas, publicado hoje, responsabiliza Israel e o Hamas por atrocidades contra palestinianos. O documento indica que os civis palestinianos estão encurralados entre as atrocidades cometidas pelos militares e colonos israelitas e pelo regime dos islamitas do Hamas. Este relatório, que vai ser debatido na próxima semana no Conselho de Direitos Humanos da ONU, refere que o Estado de Israel é o principal responsável pelas ações dos colonos na Cisjordânia, enquanto as forças ligadas ao Hamas são responsáveis pelos atos cometidos pelos militantes palestinianos em Gaza. A Coreia do Sul pede que a vizinha do Norte seja desnuclearizada, um apelo que surge na sequência da visita do presidente chinês Xi Jinping à Coreia do Norte, em que a questão nuclear não foi abordada. Foi assim anunciado um reforço da cooperação diplomática e militar entre Pequim e Pyongyang. Depois de Madrid, Barcelona, o Papa chegou esta manhã à cidade Condal, onde vai ter uma intensa agenda hoje e amanhã. Antes de partir, despediu-se na capital espanhola, Diana Craveiro, dos voluntários que estiveram nas ações de Madrid.
1: Leão 14 despediu-se de Madrid num ambiente de festa. A Tuna de Medicina da Universidade Autónoma de Madrid foi um dos grupos a atuar para El Maqui. Este foi um momento contagiante.
2: Hemos venido a contagiarnos de la alegria,
1: espiritualidade e verdade.
2: De la franqueza, de la verdad.
1: O Papa agradeceu o trabalho de milhares de voluntários e falou sobre a importância da gratuidade.
3: Trabalhar com a gratuidade.
1: Paloma foi uma das voluntárias que ouviu o agradecimento do Papa e são estas as palavras que vai guardar.
3: Todo o que nos vai dar Deus a cambio, que solo lo da él. Esa es una de las frases que me ha encantado de lo que ha dicho.
1: Esta voluntaria esteve na missa de domingo, que juntou mais de 1 milhão de pessoas, e diz que foi muito gratificante trabalhar.
3: Con una sonrisa. Gracias por vuestra ayuda, gracias voluntarios. Eso a mí me encantó.
1: Paula também ficou feliz com o agradecimento do Papa.
4: Pues he sentido mucha alegría y mucha esperanza. Pienso que hay esperanza.
1: Conta que daqui leva esperança na sociedade depois de ver tanta generosidade.
4: Tanta generosidad y todo el mundo tan cerca de Dios.
1: Este encontro com mais de 10 mil voluntários aconteceu a pedido do Papa. Quis agradecer de forma próxima os que trabalharam durante semanas, alguns durante meses, para que tudo corresse bem. Aqui, Leão XIV disse que num mundo influenciado pelo interesse e pelo lucro, é importante o trabalho feito por amor.
0: Reportagem de Diana Craveiro, o Papa a despedir-se dos voluntários que estiveram nas ações em Madrid. Como lhe disse há pouco, viajou para Barcelona, a cidade Condal, onde já se encontra. Na cidade catalã, Leão XIV celebra missa, uma missa na Catedral de Santa Cruz, no dia de hoje, mas logo à noite estará no Estádio Olímpico. Amanhã estará presente numa missa na Basílica da Sagrada Família, que assinala os 100 anos da morte do arquiteto Antoni Gaudí. O vento forte está a condicionar de novo esta terça-feira, à semelhança do que já tinha acontecido ontem, um movimento no aeroporto da Madeira. 8 chegadas e 7 partidas foram canceladas no dia de hoje. O vento, aliás, vai manter-se até à próxima quinta-feira, situação que pode continuar a prejudicar a operação no aeroporto Cristiano Ronaldo. Foi o que explicou há pouco à Rádio Pública Ricardo Tavares, delegado do Instituto Português do Mar e da Atmosfera na região.
5: Não quer dizer que o vento esteja sempre fora dos limites da operação do aeroporto, mas pontualmente isso poderá ocorrer ao longo do dia de hoje. E vem uma situação que tende a diminuir a intensidade do vento a partir da manhã, mas é uma diminuição muito ligeira. Portanto, durante o dia da manhã e ainda o dia de quinta-feira, o vento poderá estar muito próximo dos limites da operação do aeroporto.
0: Apenas na sexta-feira o vento dará tréguas na Madeira. 77% dos portugueses foram alvo de pelo menos uma tentativa de fraude ou burla online no último ano. O dado é revelado pela DEC Proteste, que alerta para um problema que está a crescer e que traz graves consequências. Um em cada 5 portugueses diz que já perdeu dinheiro nestas situações. É neste contexto que hoje e amanhã decorre em Lisboa uma conferência que junta entidades, forças de segurança, empresas, instituições e especialistas. Magda Cana, jurista da DEC Proteste, revela que no topo estão os casos relacionados com compras.
6: As tentativas de burla com que os portugueses inquiridos mais facilmente se deixaram enganar serão então as burlas relacionadas com compras, que ascendem a 14%.

0: dos inquiridos. Depois, burlas relacionadas com ofertas de emprego, e neste caso, 13% dos inquiridos já terão interagido com alguma tentativa de burla relacionada com a oferta de emprego, e depois 11% no que diz respeito às burlas relacionadas com investimentos. Relativamente às situações em que os consumidores foram questionados sobre as plataformas específicas onde receberam estas tentativas de burla, em primeiro lugar ficou o WhatsApp. Mas depois aqui encontramos várias plataformas nas posições seguintes, designadamente o próprio Gmail, Facebook, Telegram, são os mais diversos.
1: Um problema para o qual são necessárias respostas globais e coordenadas, defende Magda Canas, da DEC Proteste. Esta cimeira decorre hoje e amanhã no Convento do Beato, em Lisboa. Tem que ver com as tentativas de fraude ou burla online.
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7: Muito boa tarde, José Carlos.
8: Olá, Fernanda, muito boa tarde. O Grupo Desportivo Vitória de Serrais vai ser recebido hoje pelo Presidente da Câmara Municipal de Sertã, no edifício do Espaço do Conselho, a partir das 14 horas. Às 18 será a vez do Sertanense Futebol Clube também ser recebido na Câmara Municipal de Sertã. Recordo que o Vitória de Serrais venceu o Campeonato de Portugal e joga amanhã a fase de apuramento de campeão da prova frente ao Leça a partir das 16h30. Já o Sertanense foi campeão distrital de Castelo Branco. Voltando ao Vitória de Serrais, digo-lhe que hoje às 16 horas a formação de Serrais de São Jardim vai dar uma conferência de imprensa que tem como objetivo fazer antevisão do jogo da final do Campeonato de Portugal que se realiza amanhã no estádio do Jamor frente ao Leça. A conferência de imprensa está agendada para às 16 horas, terá transmissão aqui em direto na Rádio Condestável. Nathan Costa, técnico da formação de Serrais de São Jardim, e também Bruno Paulo, o capitão da formação vitoriana, vão fazer assim a antevisão deste Leça Vitória de Serrais, agendado para amanhã às 16h30 no estádio do Jamor, em Oeiras, local onde vai ficar decidido quem é de facto o campeão do Campeonato de Portugal em

0: 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É tudo, boa tarde.
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2: E estamos de volta com mais uma edição do nosso Peça que Passa, nosso e seu, que conta com as suas participações. Hoje vamos começar aqui com Mocidade. Mocidade, de António Calvário, é o pedido da Beatriz Ferreira, dedicava ao Belmira, à amiga Rosete. Beijinhos, boa semana e bom almoço a todos na rádio e a todos os ouvintes. Beijinhos nossos.

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6: E agora temos chutes e pontapés com a minha casinha. Este é o pedido do Manuel Ramos de Vila Velha de Ródão para dedicar ao Carlinhos e também a todos os ouvintes.

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1: Agora a vez do pedido do Paulo Januário de Velhascos para dedicar a Maria Afonso, Maria do Rosário, Rosete, Gualdina, Maria Adília, Georgina, Glorinha, Quitéria, Rosarinho, Carolina Véstia, Carlos Dias, Manuel Raul, votos de boa semana.
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Seguimos em frente neste Peça que Passa e agora vamos ouvir Mãe do Coração. Este é o pedido da Carolina Ferreira. A Carolina que dedica à sua avó, Belmira, também à amiga Rosete, com um grande beijinho de bom dia e aqui para toda a equipa da rádio.

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3: Muito boa tarde, são 13 horas.
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3: Vamos à informação local e regional. É uma edição da jornalista Dulce Cardoso.

0: Muito boa tarde, Dulce.
1: Olá então, Fernanda. Viva, muito boa tarde. Alameda da Carvalha, na Sertã, no próximo dia 19 de junho, vai pertencer aos mais novos. A Junta de Freguesia volta a promover a iniciativa Freguesia da Pequenada. Será entre as 9 e as 12 horas. Assim, amanhã será inteiramente dedicada às crianças, com animação e atividades lúdicas, descreve a Junta de Freguesia da Sertã. A iniciativa conta com o apoio do Agrupamento de Escolas da Sertã, GNR, Bombeiros Voluntários e Santa Casa da Misericórdia da Sertã, bem como da APPA-CDM do Pinhal. O município de Mação está a preparar-se mais uma vez as comemorações que assinalam o dia 10 de junho, dia de Portugal, de Camões e das comunidades portuguesas. Este ano, à semelhança de anteriores, serão homenageados os combatentes do Conselho de Mação e relembrados aqueles que perderam a vida na guerra do Ultramar e na Grande Guerra, na habitual parceria com o Núcleo de Abrantes da Liga dos Combatentes. De acordo com o programa, dado a conhecer pelo município maçaense, terá lugar uma arruada pela banda da Sociedade Filarmónica União Maçaense quando forem 11 horas. E depois segue-se a cerimónia, que terá início às 11h30 no Largo dos Combatentes. Este ano a Câmara irá homenagear dois munícipes e ex-combatentes em reconhecimento pelos feitos cívicos e humanitários na ligação e comunicação entre a Liga dos Combatentes e os antigos combatentes do Conselho de Mação, assim como o trabalho de cooperação com a autarquia. À semelhança de outros anos, também terá lugar um almoço convívio após a cerimónia, que será promovido pelo Núcleo de Abrantes da Liga dos Combatentes. A Sociedade Filarmónica Oleirense vai realizar no próximo dia 28 de junho as terceiras paradas musicais de bandas filarmónicas, celebrando em simultâneo os seus 132 anos de existência. O evento vai contar com a participação da Sociedade Recreativa e Musical Póvoa e Meadas, de Castelo de Vide, e do Grupo Musical Fraternidade Pampilhosense de Pampilhosa da Serra. As bandas são recebidas às 3 da tarde, na sede da Filarmónica Oleirense. Às 16 tem início o desfile pelas ruas da Vila de Oleiros e às 16h30 a apresentação de cumprimentos com entrega de lembranças e interpretação do hino e marcha por cada banda em frente aos espaços do concelho. A arruada conjunta com a marcha Oleiros em Marcha do compositor Vítor Rezende é às 17 horas. Meia hora depois será interpretado em uníssono a música Vila de Oleiros do compositor Valdemar Sequeira. Às 18 horas encerra este desfile e momento de convívio entre todas as bandas participantes. E o Grupo Desportivo Vitória de Cernas vai militar na Liga 3 na próxima época. Este feito obriga também a obras no estádio. O município de Sertã já está no terreno a realizar algumas ações, Luís Biscaia.
2: Se o calendário da Federação Portuguesa de Futebol não falhar, o Grupo Desportivo Vitória de Cernacha estará a fazer o seu jogo inaugural na Liga 3 a 9 de agosto. Até lá há ainda um longo caminho a percorrer para que o estádio Nuno Álvares esteja pronto para esse jogo, mas Rui Antunes, vice-presidente da Câmara Municipal de Sertã, garante que tudo estará pronto nessa data.
3: Já temos feito aqui várias reuniões, mesmo até com as forças de segurança, portanto temos tudo mais ou menos alinhavado e encaminhado para se conseguir no início do campeonato da Liga 3 ter o Cernacha aqui a jogar. Temos tudo mais ou menos pensado, naturalmente que as coisas têm aqui alguns trabalhos pelo meio. Aquilo que nós queremos é que o Cernacha jogue na sua casa, portanto seja Liga 3, mas jogue na sua casa.
2: Apesar do tempo ser apertado, estas obras são infraestruturais que ficam para o futuro e servirão não só os séniores como para as camadas jovens, lembra ainda o autarca.
3: Estamos a fazer investimento em infraestruturas que são infraestruturas municipais, portanto, e a partir daí o município está ciente daquilo que é necessário fazer em termos de, e vamos apoiar dentro daquilo que forem as nossas possibilidades, naturalmente, mas no que diz respeito às infraestruturas, faz parte da evolução e nós temos que as ir, no fundo, adaptando aos novos...
4: Aqui vão ser profundas, não é, as obras?
3: Aqui também, sim, vão ser profundas. Há aqui muito trabalho a fazer também no âmbito da iluminação, portanto, também há algumas situações que têm a ver com a própria prova em si, não é? Fundo de exigências que a própria prova define, portanto, mas para nós acaba por também ser um desafio, é verdade, também tem a componente de investimento que é relevante, mas para nós é investimento em infraestruturas, portanto isso serve toda a gente, não serve apenas as equipes séniores, mas serve também toda a formação.
2: Esta preparação da área envolvente ao estádio inclui remover do local onde até aqui a população ia despejar resíduos verdes e todo outro tipo de resíduos. Rui Antunes faz um apelo à população para respeitar as placas que ali indicam a proibição de despejo de lixo.
3: Já que aquele espaço neste momento agora tem aquela aquela condição e que está limpo e muito mais airoso. Também fizemos a colocação de placas no fundo para dissuadir no fundo aquilo que é a deposição de resíduos. Neste momento a deposição dos resíduos verdes está num outro local que nós sinalizámos também na zona industrial, e aquilo que nós queríamos também, queríamos passar essa mensagem, é que as pessoas respeitassem o trabalho que está feito e que não voltássemos a ter aquele espaço com a deposição de tudo o que é resíduos, porque naturalmente é um espaço que nós vamos necessitar de receber pessoas, no fundo, e achamos que quando nós recebemos pessoas em nossa casa gostamos que as coisas estejam limpas naturalmente e que tenham uma boa imagem. Portanto, era isso que eu também gostaria de referir e de reforçar aqui, para que as pessoas respeitassem aquele espaço.
2: O local de vazador agora mudou de sítio, estando mais abaixo, num lote que ali está desocupado e onde podem ser deixados, com algum critério, o lixo que antes era deixado junto ao Estádio Municipal no Nálvares.
1: A subida do Vitória de Cernache à Liga 3 obriga então a obras no Estádio Municipal Nuno Álvares Pereira, aqui em Cernache do Bom Jardim. Já se vêem movimentações no terreno. Fica por aqui esta manhã informativa, estaremos de regresso às 15 horas. Até já.
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5: Previsão do tempo para esta terça-feira: céu pouco nublado ou limpo, vento fraco a moderado, sendo moderado a forte nas terras altas, e pequena subida de temperatura. Máximas de 23 graus em Pampilhosa da Serra, 24 em Figueirão dos Vinhos, 26 em Vila de Rei, Ferreira do Zêzere e Pedrógão Grande, 29 na Sertã, também em Oleiros, Proença Nova com 31, Mação 30, 33 em Vila Velha de Ródão. Leiria 22, Coimbra 24, Santarém 27, 31 em Porto Alegre, Castelo Branco 33 e Cernache de Bonjardim conta nesta altura com 24 graus. Tenham um bom almoço.
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20: 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Para já, a música portuguesa.

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1: Muito boa tarde, são 14 horas. 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
14: Começamos sem promessas, mas com o desejo de que passe uma tarde muito feliz aqui na companhia da Condestável. Seja bem-vindo, hoje à tarde está de volta e vamos estar juntos até às 5, com muita música nacional e não só. Hoje começamos com Badocha e Kiaro. Volta, meu bem. É assim.

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Ricardo Ribeiro, Maria João e Leandro. Já estamos com 38 minutos depois das 2 da tarde. Já trouxemos o assunto crianças que não saem de casa sem se maquilhar e hoje voltamos a trazer por cá novos dados. E vamos também falar de uma homilia que nos passou ao lado, mas temos mesmo que recuperar e que aconteceu no passado domingo. E pronto, e a minha garganta está assim, como se pode ouvir. Agora, Ana Castela.

Original de Alicia Keys, In Common, aqui na versão brasileira de Ana Castela. É que eu ainda não te esqueci. E de facto não podemos esquecer nem ignorar o que se anda a passar. Ora, de facto já tínhamos falado aqui sobre as crianças que se maquilham e há novos dados. Ellie Mae, ela tem 13 anos, usa e divulga produtos de cuidados com a pele desde os 8 anos de idade. O que começou como uma simples brincadeira durante o confinamento, tornou-se na principal fonte de rendimento para a família. Tem contas nas redes sociais Facebook, TikTok, YouTube e Snapchat. A conta tem mais de 3.300 seguidores. A sua mãe, Sophie, que tem outros 5 filhos, diz que ganham mais de 50 mil libras por ano com a publicação de conteúdos nas suas várias plataformas. Estas está de facto a tornar-se uma indústria multimilionária, o mercado está a crescer rapidamente e não mostra sinais de abrandamento. Mas alguns, incluindo as entidades reguladoras, pedem cautela. Um novo termo foi cunhado por dermatologistas e académicos, o termo designa-se cosmeticorexia, que definem como uma obsessão doentia por alcançar uma pele perfeita desde jovem, levando ao uso obsessivo de produtos cosméticos. Giovanni Damaniani, ele é dermatologista italiano, ele ficou tão perturbado que começou a investigar o que se estava a passar. Entrevistou 55 dos seus pacientes com idades entre os 8 e os 14 anos. Aqueles que apresentavam sinais de cosmeticorexia, explica, eram obcecados por telemóveis e passavam horas a ver vídeos de cuidados com a pele nas redes sociais. Também usavam até 10 produtos diferentes para a pele, diariamente, e não socializavam, nem mesmo com familiares, sem usar maquilhagem. A Autoridade Italiana da Concorrência acaba de iniciar 2 investigações contra a empresa de cosméticos LVMH, detentora das marcas Sephora e Benefit, para averiguar se elas estão a deixar, ou pelo menos a tornar não claro que os seus produtos não se destinam a crianças e adolescentes e se estão, por outro lado, a incentivar a compra destes produtos através de estratégias de marketing dissimuladas que envolvem jovens micro-influenciadores. Limpar, tonificar, preparar a pele, hidratar, aplicar sérum, creme de olhos, bruma facial e repetir. Pois as crianças, algumas delas em idade escolar primária, procuram um aspecto da pele de vidro coreano. Qual é a ironia disto? Já a têm. Quando se é criança, a pele está em perfeitas condições, diz a dermatologista Jean Eyre. Ela é consultora no Serviço Nacional de Saúde do Reino Unido e também dermatologista. É verdade. Se nem nós, adultas, tantas vezes, não é? Fazemos estes cuidados todos. 10 produtos em cima da pele de uma criança de 8 anos e às vezes de menos. Daqui a pouco voltamos à música, temos tema novo de Cuca Roseta.

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1: Muito boa tarde, são 15 horas.
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1: Atualizamos a informação com o jornalista Luís Biscaia.
3: O Instituto Baixo Serra de Sernasto Bom Jardim recebeu recentemente o selo Escola Saudável. Esta é uma distinção criada pela Direção-Geral de Educação no âmbito do Programa de Apoio à Promoção e Educação para a Saúde, destinada a premiar escolas que integram práticas de promoção da saúde no seu dia-a-dia, explicou à Rádio Condestável Sónia Gama, da direção do Instituto Baixo Serra.
4: O selo Escola Saudável tem a ver com a nossa preocupação com o bem-estar total psicológico, de saúde e também com a ligação muito estreita que nós temos aqui com o Centro de Saúde, com a nossa OLS, que trabalha em muito estreita articulação connosco.
3: O programa Mais Contigo e o Gabinete Jovem Saudável contribuíram para esta distinção.
4: Nós este ano tivemos aqui o programa Mais Contigo, que esteve a trabalhar com os alunos do terceiro ciclo. Já tivemos e vamos continuar a ter o Gabinete Jovem Saudável, que é uma médica e uma enfermeira que se deslocam à escola com regularidade e que falam com os alunos e com base nisso nós apresentámos a nossa candidatura e foi-nos concedido o selo Escola Saudável nível intermédio.
3: Para o próximo ano letivo 2026-2027, o Instituto Vaz Serra vai abrir inscrições para o curso técnico auxiliar de farmácia, mais um sinal de que esta escola está preocupada com a sociedade que a rodeia.
4: O técnico auxiliar de farmácia é um curso que está a criar muita atenção, porque é um curso muito interessante. Nós sabemos que as farmácias precisam de técnicos qualificados e os alunos, se quiserem prosseguir estudos na área da saúde, poderão depois fazê-lo, porque com o ensino profissional têm um diploma de 12º ano de escolaridade e têm um diploma técnico nível 4. Portanto, acho que é uma boa aposta e é uma aposta com muito boa empregabilidade.
3: O selo em causa valoriza ações que promovem relações interpessoais saudáveis, envolvimento da comunidade educativa, alimentação equilibrada, atividade física, saúde mental, prevenção de doenças, cultura da paz e da cidadania, além de ambientes escolares seguros e inclusivos. O município de Proença Nova tem aberto concurso para duas frações na zona industrial. Em reunião do Executivo foi deliberado a caducidade do procedimento de atribuição de duas frações correspondentes ao lote 27 e lote 28 na zona industrial de Proença Nova, anteriormente aberto por deliberação do passado dia 5 de janeiro de 2026. A decisão decorre do cumprimento dos prazos e regras previstas no respectivo procedimento administrativo. Simultaneamente foi aprovado da abertura de um novo procedimento de atribuição destas duas frações em regime de arrendamento ao abrigo das normas municipais aplicáveis. O programa de procedimento que define as regras, os critérios de avaliação e as condições de participação estão disponíveis para consulta pública no site institucional do município, bem como presencialmente na unidade jurídica da Câmara Municipal em dias úteis entre as 9 e as 12h30 e entre as 13h30 e as 17h. As propostas devem ser entregues pessoalmente na unidade jurídica até às 17h do dia 22 de junho ou então enviadas por correio sob registro e com aviso de recepção. O ato público de abertura das propostas terá lugar no dia 23 a partir das 9h30 da manhã e terá lugar na sala de sessões da Câmara Municipal.
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1: Previsão do tempo para amanhã, feriado de 10 de junho, céu pouco nublado ou limpo, vento fraco ou moderado,

0: sendo por vezes forte nas terras altas e subida da temperatura máxima. Sernancho Bom Jardim agora com 26 graus.
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A Tininha do Miquel Carreira e do Thierry a inaugurar por cá, aqui a segunda hora do nosso Hoje à Tarde. Espero que esteja bem disposto e agora vamos a esta oração ao tempo, António Zambujo e Caetano Veloso.

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É sempre tão incrível. A nossa Maru com este Kiss Me. E já estamos praticamente com 20 minutos para as 4 da tarde. Ora, o grupo desportivo Vitória de Cernache sagrou-se campeão da segunda fase de apuramento de subida Série B do Campeonato de Portugal ao empatar, foi no final do mês, a 31 de maio, a uma bola frente ao Loletano. Mais um título, o qual se junta também ao de campeão da Série C do Campeonato de Portugal. Amanhã tem lugar a fase de apuramento de campeão. Vamos ver quem é o campeão e vai haver conferência de imprensa marcada para as 4 da tarde para antevisão a esse jogo Leça Futebol Clube e Grupo Desportivo Vitória.

Vitória de Cernás, marcado para amanhã às 16h30 no Estádio Nacional em Oeiras. Portanto, vamos estar em direto do Estádio Municipal Nuno Álvares Pereira, que com esta subida à Liga 3, já anunciada, obriga também o município da Sertã a perceber e também a tornar este complexo desportivo com as condições que são necessárias para receber tanto equipas como adeptos na próxima época. Tem início marcado para 9 de agosto, início previsto para 9 de agosto. Portanto, muita coisa vai acontecer. Para já, vamos saber então às 4 da tarde o que tem a dizer, nomeadamente Nathan Costa, a este jogo. Vai ser a antevisão ao jogo que acontece amanhã, jogo para o qual temos vindo a dar bilhetes e o município também disponibilizou 2 autocarros para que os adeptos possam apoiar a equipa nas bancadas. Vai ser um momento histórico e nós vamos acompanhar, como obviamente seria de esperar. Agora temos Silva.

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1: E eis que estamos também perante uma classe
4: privilegiada. Porquê? Porque se calhar muitos de nós terão perdido um momento até bastante distinto em que o cardeal e bispo de Setúbal, Américo Aguiar, aproveitou a homilia de bênção aos ciclistas que participaram na Bike Tour, que partiu do Cristo Rei e terminou em Oeiras no passado domingo, para pedir a Deus que perdoe a Emel as maldades e os sofrimentos que causam a tantas pessoas diariamente. Ele disse isto, e de facto está aqui entre aspas. A homilia servia acima de tudo para abençoar a corrida Bike Tour, que começava precisamente junto ao Cristo Rei, mas Américo Aguiar, depois de contar a sua última experiência numa corrida semelhante, portanto, de bicicleta, que lhe deixou dores numa certa parte ainda hoje, provocando sorrisos nos presentes. Sim, ele contou isto e disse isto mesmo assim. Sempre muito bem disposto, uma vertente que eu também desconhecia dele, Aguiar prosseguiu com o recurso ao Evangelho, mas ao minuto 17 conseguiu a maior gargalhada da homilia. Estamos aqui para rezar pelo dom da paz, que tanto é necessário no mundo inteiro, como no coração de cada um, na casa de cada um e na instituição de cada um, nomeadamente que cada um de vocês tem na camisola, que causa a todos urticária, que é a Emel. A Emel, exatamente. Um novo ataque. Talvez com exceção das irmãs presentes, pronto. Sem se desmanchar, o bispo de Setúbal continuou. Portanto, vamos rezar pela Emel, pelos seus profissionais, para que Deus lhes perdoe as maldades e os sofrimentos que causam a tantas pessoas todos os dias. Para os mais desatentos, diga-se que a Emel é a empresa da Câmara de Lisboa que é responsável por multar, bloquear e rebocar os carros mal estacionados em Lisboa, uma área fora da jurisdição de Américo Aguiar. No entanto, ele é uma pessoa bastante terra-a-terra, portanto, sabe o que é que a vida custa e a vida custa a todos, e então decidiu aqui pedir a bênção para os profissionais da Emel. Então e nós, e as pessoas em geral, os locutores de rádio, os jornalistas, enfim, os padeiros e os carteiros, pronto, enfim, não andamos aí a multar pessoas,

0: E assim termina esta segunda hora do Hoje à Tarde. Venha daí para a última sessão.
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0: 4 horas no continente e na Madeira, 3 nos Açores. Está a começar o programa da tarde de terça-feira. Nuno Rodrigues, olá, bem-vindo.
1: Olá, Carina, viva.
0: Para abrirmos então esta edição, quais são os principais títulos?
1: As ideias que o Presidente da República deixou há pouco nos Açores, não é este o momento para rever o acordo com os Estados Unidos sobre a utilização da base das Lajes. António José Seguro acredita que é possível manter boas relações com os norte-americanos e ao mesmo tempo estar alinhado com a autonomia estratégica da Europa. Foram ideias deixadas à chegada aos Açores para as comemorações do 10 de junho, dia de Portugal. Reportagem em direto mais adiante nesta edição às 4. António Guterres está alarmado com o agravamento das tensões no Médio Oriente. Pelo menos 8 pessoas morreram nos ataques israelitas de hoje no sul do Líbano.
0: Porto e Ponta Delgada a esta hora com 19 graus, Funchal 21, Coimbra e Lisboa 24, Faro 27. Notícias às 4 no programa da tarde, edição de Nuno Rodrigues.
1: O Presidente da República acredita que é possível manter boas relações com os Estados Unidos e ao mesmo tempo estar alinhado com a ideia de autonomia estratégica da Europa em matéria de segurança e defesa. Nos Açores, para as comemorações do 10 de junho, António José Seguro disse também, Eduardo Mendes, que não é este o momento para rever o acordo com os Estados Unidos sobre a utilização da base das Lajes.
2: Depois de ter defendido, enquanto candidato, no debate das rádios, a renegociação do acordo da base das Lajes, e de hoje Paulo Rangel ter atirado na entrevista à Antena 1 essa renegociação para depois do fim do conflito do Médio Oriente, António José Seguro recusa comprometer-se.
3: Não é este o momento. Nós estamos aqui para celebrar Portugal, o Dia de Portugal, de Camões e das comunidades. Teremos muito tempo para falar sobre essas matérias.
2: Com as Lajes em cima da mesa, surge a pergunta. 10 de junho na Terceira é momento de afirmação da soberania em Portugal. O Presidente responde assim.
3: O Presidente da República todos os dias afirma a soberania de Portugal, em qualquer canto do nosso país. Falo aqui nos Açores, na Ilha Terceira, como faz em Trás-os-Montes, no Minho, no Algarve, no Alentejo.
2: Até porque afirmar a soberania e a independência do país é uma das funções mais nobres do Presidente da República, mas realça ainda a importância de Portugal em manter boas relações com os Estados Unidos.
3: Eu sou um defensor da manutenção da NATO como organização de defesa e de segurança e considero que nós devemos ter boas relações com os Estados Unidos da América.
2: As primeiras declarações do Presidente da República na Terceira, num dia que vai ser longo, só acaba com fogo de artifício perto da meia-noite.
1: O Presidente da República foi recebido pela representante da República para a região autónoma dos Açores, a Susana Golar Costa. No final, António José Seguro destacou a boa articulação e as reuniões de trabalho positivas que tem mantido com o Primeiro-Ministro Luís Montenegro.
3: É evidente que o Presidente da República tem uma responsabilidade muito grande de criar condições para que os governos, e neste caso concreto este governo, tenha, do ponto de vista político e social, condições para executar o seu programa. É assim que os países avançam, com a possibilidade de quem legitimamente é escolhido pelos portugueses poder concretizar as suas ideias. Tem havido uma boa articulação, boas reuniões de trabalho que temos tido semanalmente e naturalmente isso corresponde àquilo que eu também assumi como compromisso com os portugueses, de ser um presidente acima de todos os partidos, um presidente de equilíbrio, vim para equilibrar o sistema político e sinto-me feliz porque nestes 3 meses, faz hoje precisamente 3 meses que tomei posse como Presidente da República, tenho conseguido, é a avaliação que eu faço.
1: O Presidente da República nos Açores para as comemorações oficiais do Dia de Portugal na Ilha Terceira. A cerimónia do hastear da bandeira está já a decorrer a esta hora, Eduardo Mendes, aí no pátio da Alfândega, em Angra do Heroísmo.
2: Exatamente, foi mais do que ponto 3, exatamente 3 da tarde, hora aqui dos...
4: Estava bem nos ensaios.
2: Então a cerimónia do hastear da bandeira, o hino nacional foi tocado pela banda da Força Aérea que cá esteve para então entoar o hino nacional. Também dizer que António José Seguro já é acompanhado por Nuno Melo, o Ministro da Defesa, já cá está e também esteve presente neste momento com as guardas de honra à bandeira nacional. O dia... correr, como dizemos há pouco, só termina perto da meia-noite, agora vai dar em princípio, ao que tudo indica, e se o tempo deixar, um passeio aqui pela cidade de Património Mundial. Dizer também que muita população aqui presente, apesar do

0: demonstrar estar favorável, mas as pessoas vieram ao encontro para ver o Presidente da República nesta cerimónia e o que se espera é que ele faça também sentir-se perto da população agora neste momento, antes de partir para um encontro com os jovens na Praia da Vitória, um encontro que é fechado à comunicação social, tal como ao fim do dia também uma cerimónia que decorrerá no Palácio dos Capitães Generais. Aberto à população e também à comunicação social, será o momento da noite, um concerto juntamente com o tal fogo de artifício que decorrerá perto da meia-noite. Aqui continuamos a acompanhar aquilo que será o passeio de António José Seguro junto da população angrense.
1: A repórter Eduarda Mendes não estava nas melhores condições esta ligação. Conseguimos perceber ainda assim uma parte do programa para as próximas horas. Também assinalámos a cerimónia do hastear da bandeira no pátio da Alfândega. Amanhã, a cerimónia militar do 10 de junho vai acontecer no Cerrado do Bailão, em Angra do Heroísmo, com discursos de António José Seguro e do Presidente das Comemorações, Miguel Monjardino, especialista em Relações Internacionais. Depois da carta aberta, os professores de português no estrangeiro lançaram agora uma petição, querem que seja discutida no Parlamento a proposta de revisão do regime do ensino da língua. Em causa, dizem, está a vida de 300 profissionais e o futuro do português no estrangeiro. Célia Mendes, leitora do Instituto Camões, na Universidade de Santiago de Compostela, explica que a proposta do governo vai trazer instabilidade aos professores. Por exemplo, é imposto um limite para o tempo que um docente pode estar no mesmo posto.
2: Nós somos contratados mediante comissões de serviço que têm uma duração de 2 anos renováveis, mediante avaliação positiva, passariam a comissões de 3 anos renováveis apenas por 2 vezes, ou seja, um máximo de permanência num posto de 9 anos, o que implica uma grande instabilidade profissional, pessoal, etc. Para além de que esta nova proposta do governo implica que todos os profissionais que estão neste momento no terreno não veriam as suas comissões de serviço renovadas, apesar de receberem uma avaliação positiva, o que pressupõe praticamente um despedimento coletivo faseado entre 2027 e 2028, o que é inaudito.
1: Nesta entrevista à Rádio Pública, Célia Mendes diz que estas mudanças que estão a ser preparadas podem pôr em causa a rede de ensino de português no estrangeiro.
2: Imaginemos que isto vai para a frente, não é? E que os professores e os leitores e os coordenadores e adjuntos que terminem a sua comissão de serviço em 2027 saem, são obrigados a sair, não veem a sua comissão de serviço renovada. Estamos a falar de cerca de 250 a 300 profissionais. Como é que estes profissionais vão ser substituídos? Que tipo de concurso, que tipo de capacidade administrativa e logística é que tem o Camões IP para abrir um concurso para provimento de 250, 300 postos? Não é factível. Portanto, resta-nos pensar que se calhar o objetivo não é esse, se calhar o objetivo é não voltar a abrir certos postos, se calhar o objetivo é, de facto, desmantelar a rede EPE. Isto é gravíssimo.
1: As preocupações dos professores de português no estrangeiro, um tema que ainda vai estar em destaque mais daqui a pouco no programa da tarde. No fim de semana, durante a visita ao Luxemburgo, o primeiro-ministro prometeu fazer tudo para garantir condições a quem ensina português no estrangeiro e o presidente da República lembrou a importância da língua no desenvolvimento do país. Os alunos do quarto ano que não realizaram a prova moda de matemática na sexta-feira por causa da greve nas escolas vão a exame no próximo dia 19, sexta-feira da próxima semana. A data foi anunciada hoje pelo Ministério da Educação, no dia em que os alunos do sexto ano que não conseguiram realizar a prova de português, neste caso por causa da greve geral, também realizaram esse exame. A repórter Carolina Ferreira acompanhou o teste realizado pelos mais de 50 alunos da Escola Básica e Secundária Quinta das Flores, em Coimbra.
3: A escola esteve fechada no dia da greve geral, por isso a prova prevista para aquela data só se realizou esta manhã. No final, Vicente Cabasso faz a análise.
4: Foi intermédio e as perguntas também foram, sim, intermédias. Há umas que eram mais difíceis e outras mais fáceis.
3: Sentiste que estavas preparada?
4: Sim.
3: E quanto tempo durou?
4: 1 hora e 45 minutos.
3: Sobre as provas moda, qual é a ideia que tens? São importantes, não são? Tens uma opinião sobre isso?
4: Eu acho que não é assim muito importante, porque não contam para as notas, mas é para preparar depois para o sétimo ano.
3: Rui Bento, diretor da Escola Básica e Secundária Quinta das Flores em Coimbra, revela que a prova moda de português do

0: hoje abrangeu grande parte dos alunos do 6º ano.
1: A prova 6º ano de português, que foi, não foi realizada no dia 3, foi reagendada para hoje, são 56. Haverá uma outra turma de 24 alunos na quinta-feira, porque neste momento estão a preparar um espetáculo logo à noite, em que já estão bilhetes vendidos há muito tempo, há muitos meses.
0: E deixa o balanço das provas moda.
1: Correu bem. Nós utilizamos uma outra técnica de utilização dos hotspots, quer dos alunos, quer os que foram fornecidos pelo Ministério, e não houve praticamente nenhum constrangimentos, quer nas provas de ensaio, agora em abril, quer agora nas provas de moda a sério. Portanto, não houve muitos constrangimentos em termos informáticos. Os alunos também não acharam as provas difíceis, portanto, correu bem, resumindo e concluindo.
0: São as provas de monitorização da aprendizagem 2025-2026.
2: Realização da prova em Coimbra, neste caso a prova de português para os alunos do 6º ano. Já os alunos do 4º vão ter a prova moda de matemática na próxima sexta-feira, ou seja, da próxima sexta-feira a 8 dias, é no dia 19 deste mês. Foi essa data anunciada hoje pelo Ministério da Educação. O secretário-geral das Nações Unidas está alarmado com o agravamento das tensões no Médio Oriente. António Guterres escreveu nas redes sociais que é preciso parar de imediato com os ataques, com as hostilidades no Líbano, no Irão e também em Gaza. António Guterres diz que está preocupado também com a decisão de Israel de fechar as fronteiras de Gaza. No Líbano, o Ministério da Saúde deu conta de um ataque aéreo realizado hoje na cidade de Tiro, um ataque israelita que terá causado a morte a pelo menos 8 pessoas, dezenas ficaram feridas. Este balanço é ainda provisório. A Agência Nacional de Notícias do Líbano conta que este ataque aconteceu ainda antes de as Forças Armadas israelitas terem emitido um alerta de evacuação para toda a cidade, antecipando novos ataques nas próximas horas. O Paquistão, que tem servido de mediador nas negociações entre os Estados Unidos e o Irão, garante que as conversas continuam. Uma fonte do governo de Islamabad adianta nesta tarde o desejo de que possa ser possível um entendimento ainda esta semana. De resto, a televisão Sky Arábia está a adiantar a esta hora que um rascunho de acordo de paz entre o Irão e os Estados Unidos foi já enviado para análise por parte de Washington.
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4: Estamos consigo em direto de um local específico, é do Estádio Municipal Nuno Álvares Pereira, com José Carlos Reis, para esta antevisão do jogo de amanhã, Leça Futebol Clube e Vitória de Sernaz. Boa tarde, José Carlos. Boa tarde, José Carlos. Vamos tentar aqui restabelecer o contacto então com o José Carlos, que nos vai trazer a antevisão do jogo de amanhã no Jamor às 16h30.

0: Vamos então em direto para o Estádio Municipal, no Nalvas Pereira. Agora sim, José Carlos.
1: Muito bem, boa tarde. Vamos então avançar com as declarações do técnico do Vitória de Cernache, Nathan Costa, e também, neste caso, de Denis Martins, jogador do Vitória de Cernache, conferência de imprensa destinada a fazer a antevisão desta partida da final do Campeonato de Portugal, que se realiza amanhã no Estádio Nacional. Começaria com o técnico do Vitória, Nathan Costa. Nathan, boa tarde. Este é um momento histórico para o clube, mas também para o próprio treinador em si, que, e conheço a sua carreira desde o início, é um momento em que mais se destaca na carreira. Esta final do Campeonato de Portugal é um desafio ou para si, ou é, no fundo, um prémio daquilo que foi feito durante toda a época?
2: Boa tarde, José Carlos. Se tu me conheces, sabes que eu nunca levo as coisas para o lado pessoal. Estamos muito felizes porque, acima de tudo, vamos proporcionar um dia diferente para as pessoas. Uma equipa da Beira Baixa poder ir ao estádio do Jamor, da Vila de Cernache Bom Jardim, uma equipa que há 21 meses estava no Campeonato Distrital e pronto, e estamos agora na disputa de um título nacional da prova do Campeonato de Portugal. Já conseguimos a subida de divisão, que é algo histórico também. Estamos felizes, mas também com o sentimento de que a época não terminou, e amanhã vamos voltar a querer estar na nossa melhor versão para conseguirmos mais uma vez dar uma enorme alegria às nossas gentes. Caso isso não seja possível, pelo menos que as

0: pessoas voltem a rever-se na atitude competitiva da equipa, como aconteceu em toda a época.
1: Esta partida, vocês deram um prémio ou não para o grupo?
0: Sim, é um prémio para eles. Acho que pisar o Jamor é muito bonito. É também um privilégio enorme, uma honra. 56 equipas começaram esta prova, só duas é que vão poder disputar o título. Vamos jogar também contra uma equipa que é histórica, nós com um crescimento mais acelerado, mas estamos na final com mérito próprio. Fomos a equipa que conquistou mais pontos durante esta prova, no total das duas fases. Somos a equipa que menos gols sofreu durante toda a época nos patamares nacionais. Estamos confiantes naquilo que nós conseguimos fazer enquanto grupo e acho que, já que falou no grupo, o plantel merece muito poder pisar aquele campo. Vamos com o espírito de missão e claramente que também é um prémio para toda a envolvência aqui do clube, à direção, que sem a direção não seria possível este crescimento galopante do clube. À massa adepta que tem estado sempre connosco e claro também para nós, a equipa técnica, também é um momento de grande felicidade, mas acho que os jogadores que são os grandes protagonistas disto tudo merecem construir esta experiência.
2: Eu tenho ideia que as finais são também particulares para os treinadores. E por norma, não digo que é, mas por norma, no dia de uma final, há treinadores que mudam em função de ser um jogo a decidir só em 90 minutos ou prolongamento, em função do adversário. O Nata tem essa tentação ou vai-se manter fiel à matriz que o acompanhou até aqui?
0: Sim, nós estamos já competimos em jogos oficiais entre 31 vezes. Aí não faria sentido alterarmos agora aquilo que é a nossa matriz, a nossa identidade. Foi isso que nos trouxe até aqui. Claro que observamos adversários, claro que tentamos anular pontos fortes, tentar explorar as debilidades dos adversários. Neste jogo não foi diferente dos outros, mas não há aqui uma alteração substancial da nossa forma de jogar. Não vai acontecer de certeza também no Leça. Penso que pode ser um jogo muito rico a nível tático, são duas estruturas que não se encaixam matematicamente. Agora tenho muita confiança nos jogadores e pessoalmente, porque a pergunta foi nesse sentido, pessoalmente sinto-me muito tranquilo. Houve momentos da época em que senti alguma ansiedade antes de ir a Oliveira do Hospital, antes de ir a Loulé, antes de ir a Malveira, mas a verdade é que é normal na vida de um treinador e tendo em conta a importância desses jogos, mas a verdade é que os jogadores têm dado sempre uma ótima resposta. Eu, em jeito de brincadeira, até digo que nós preparámos para ir a Malveira empatar 0-0, que era suficiente para vencer, mas eu não tenho mão neles e eles acharam que era melhor vencer e ganharam 3-0. Claro que digo isto em jeito de brincadeira, mas a nossa matriz não vai mudar muito. E acredito que tenho convicção que foi isso que nos trouxe até aqui, e se amanhã conseguimos ter sucesso, será também com essa identidade.
2: Uma equipa que, como o Nathan diz, que sentindo-se mais confortável a defender, sentindo-se mais à vontade com o coletivo. Ainda assim, também já ouvi o Nathan dizer que gostava que os alas ou os laterais do meu tempo que se projetassem mais. O palco do Jamor é um bom cenário para conseguir também essa nuance?
0: Sim, eu acho que o nível de motivação que vamos vai estar no auge, vai estar no pico máximo a nível dos jogadores. Aqui o lado emocional é que pode fazer um pouco a diferença. Acredito que não vamos acusar esse momento. O relvado é muito bom. Ao termos um relvado muito bom, acredito também que potencie a manutenção da posse de bola. Nós somos uma equipa que sabe defender e nos espaços certos, e somos uma equipa também, quando tem bola, gosta de ter bola e gosta, aliás, tanto a estatística diz isso, que não foram muitos os jogos em que tivemos menos posse de bola que o adversário. E acho que vai ser muito importante amanhã, nos momentos em que for para ter bola, sabermos conservar a posse de bola, ter alguma paciência, esperar que o adversário se desarrume e quando houver espaços conseguirmos atacá-los com critério para chegar à baliza adversária.
1: Sentem-me em algum momento no grupo, nesta fase, estamos no qual, na fase de festas,

0: temos ali um momento na segunda volta que há um conjunto de várias lesões e em simultâneo e de muitos jogadores importantes. Ainda assim, mantivemos sempre uma almofada de conforto para o apuramento, tivemos sempre a capacidade ou o pragmatismo de ir pontuando com regularidade. Aliás, nós temos temos até quando aparece a derrota do Oliveira Hospital, há 14 jogos que não perdíamos. E depois, claro que há ali um momento em que, quando saboreamos o apuramento para a fase subida, a seguir, conjugado com também a rotação de alguns jogadores, porque eu precisava de fazer descansar alguns jogadores para estarem bem nesta fase, e além disso também preparar os jogadores para, caso tivessem de ser chamados, estarem preparados. Um exemplo é o Léo, lateral direito, houve a lesão do Juan, mas o Léo chega a esta fase e já tinha feito 3 jogos na primeira fase. Isso é muito importante. A preparação da segunda fase estava a ser feita de forma muito cuidada e de forma inteligente. É natural que nessa fase final da primeira volta o estado de alerta tenha baixado um pouco, já estávamos apurados. Mas a partir do momento que começou a fase decisiva, acho que a resposta da equipa foi cabal. 12 pontos em 6 jogos contra equipas de grande qualidade. 3 vitórias, 3 empates, subida de divisão, apuramento para o Jamor, e sinto que a equipa está altamente motivada para amanhã. Há algum cansaço próprio de uma época que é muito longa, são 11 meses de convivência, uma época muito longa, realmente não é vulgar para um país de patamar competitivo, mas sinto que o plantel está completamente focado e motivado para amanhã conseguir voltar a dar uma boa imagem e, se possível, conseguir conquistar o título. Pois temos que fazer. Sim, está aqui o homem que fala.
1: Está a falar bem, está a falar.
0: Está aqui o homem que fala bem, é um dos cabideiros de equipa.
1: Não, fala
0: bem. Sim.
2: A Federação Portuguesa de Futebol, ao ter metido aqueles ecos atrás, estas finais no Jamor, fez o melhor passo de valorização do futebol depois de andar aqui a tentar fazer acertos sempre pouco conseguidos dos quadros competitivos. Esta medida de fazer valoriza muito o campeonato?
0: Sim, claro, na minha opinião, claramente que sim, porque eu sei que o estádio de Jamor muitas vezes é criticado porque é um estádio algo antigo, os acessos ao estádio não são como estádios novos, as questões sanitárias também não são as melhores, mas é um palco que é histórico. Quem já vivenciou uma Taça de Portugal, uma final de Taça de Portugal como adepto, sabe do que é que eu estou a falar. É o jogo em que se calhar ainda se vê maior folclore, no bom sentido, do futebol, o convívio, as matas, o piquenique, a junção de gerações, é mesmo a festa do futebol. E a Federação, ao poder proporcionar a ida destas equipas da quarta divisão, não é? Àquele palco, acho que foi uma medida excelente, porque nós não falamos, a partir do momento que sentimos que podíamos lá chegar, não se fala em chegar à final ou sermos campeões. É mesmo, nós queremos ir ao Jamor. O Jamor é uma palavra com bastante peso na história do futebol português e claramente que motiva mais quem treina e quem joga para podermos conseguir conquistar esse privilégio.
3: Ok, passamos então agora para o Denis. Denis, boa tarde. É talvez um dos jogadores que tem mais conhecimento destes palcos, já passou por clubes como Vitória de Guimarães, entre outros, também Leiria. Até que ponto esta é ou não uma novidade para si, esta presença no fim do campeonato, na final do Campeonato de Portugal, e também como é que encara isto?
4: Antes de mais, boa tarde. É tudo novo, para mim é tudo novo. Primeiro porque é um clube novo. Primeiro porque é uma experiência com jogadores novos e acho que isso diferencia tudo. É assim, não tenho muita experiência em termos de... Tenho uma final no Jamor, de Liga 3. Agora tenho outra final pela Vitória de Sernaz. E penso que... Estamos completamente preparados para chegar lá e darmos uma boa resposta nisto que falou do prémio, que é um prémio de uma época inteira, de muito sacrifício, de muitos jogadores fora de casa. E aqui acaba mesmo por ser um prémio por tudo o que passámos e pela valorização da equipa

0: que é uma equipa com muita qualidade.
1: Sente que esse treino era reforçado depois do problema dos vários jogadores terem lesões durante a época?
0: Não vou muito por aí, porque o meu maior sacrifício não foi esse. O meu maior sacrifício foi estar aqui todos os dias e tentar cumprir com os objetivos da equipa que me foram propostos pelo Mister, primeiramente, antes de começar a época. E acho que isso foi a minha maior motivação para estar aqui no final desta época e conseguir, junto com a minha equipa, ter sucesso, que eu sempre me revi nesta equipa a ter sucesso. E mais uma vez na quarta-feira, espero ter sucesso com esta equipa. Acredito muito.
2: Este é um momento mais simbólico do que propriamente, se calhar, a fase de subida, em que aí foi muito mais pressionante, é verdade. Há mais tranquilidade a abordar este.
0: Acaba por ser mais tranquilo, porque já nós fomos, desde o início da época, fazendo objetivos novos. Nós fomos jogo a jogo, ganhando, conseguindo os 3 pontos. Depois acabou por vir mais um objetivo, que era passar à fase final, à fase de campeão. Depois da fase de campeão era subir, que era o nosso principal objetivo. E agora acho que isto é, mais uma vez, é um prémio por tudo o que foi feito durante a época, de bom. Eu considero que foram feitas coisas muito boas.
2: Lessa parte com alguma vantagem?
0: Não, eu acho que não. Acho que é igual por igual. Eles têm mais golos marcados que nós. Nós temos menos golos sofridos. Mas é, afinal, acho que não tem essa importância dos golos marcados e golos sofridos. Acho que é um jogo em que qualquer coisa pode acontecer. E são duas boas equipas, nós reconhecemos o Leça como uma boa equipa e acho que eles também nos devem reconhecer como uma boa equipa.
1: Parece que se encaram ao mundo humano diferente daquela que se tem tido durante a época.
0: Sim, eu acho que quem está dentro do campo não olha muito para isso. E não sente bem o que é que está à volta. Claro que o apoio conta muito e cavalga a equipa nos momentos, se calhar, mais difíceis durante o jogo, em que precisamos de força. Mas acho que dentro do campo tentamos nos abstrair do que está à nossa volta e focar-nos no nosso trabalho e naquilo que temos que fazer.
2: Outra que eu ia perguntar, está tudo disponível?
3: Não está. O Denis está aqui porque o Denis está indisponível. Ele teve ajudou-nos muito durante muito tempo. É um dos líderes da equipa, no balneário e em campo. E foi muito importante para mim, porque transporta muita experiência. Era uma pessoa com quem muitas vezes até tira. Porque eu gosto muito de falar com os jogadores, eu aprendo muito com os jogadores. Não acho, eu não sou dono da verdade, ninguém é dono da verdade, não é? E falava muito com os jogadores para somar algumas ideias da equipa, do jogo. E infelizmente ele faz um grande jogo em Oliveira do Hospital. E depois, antes do jogo com Malveira, tem aqui um lance sozinho, apanha ali uma parte de lama. O pé de apoio foge-lhe e fez uma lesão muscular. Ele não está apto. Era para estar cá o Bruno também num gesto que espelha bem aquilo que é a união. A união e a nobreza e a solidariedade do grupo. Achou por bem, sendo o Denis um dos capitães e sabendo que ele estava privado de poder pisar o palco, achou por bem que fosse ele a representar a equipa. Eu pessoalmente, como treinador, fico orgulhoso do gesto. E pronto, realmente é pena ele não poder ajudar, mas tenho certeza que ele vai poder passar muita energia positiva e vai incentivar os colegas da melhor forma e ajudar a equipa a dar boa resposta. Pronto, eu penso que é só o Denis que está ausente, não é?
0: Não.
3: Devia ser eu a saber isso. Não, mas só o Denis é que está ausente. Só o Denis é que está ausente. Dos 24... 25, incluindo o Rodrigo, o juvenil que tem treinado sempre connosco, dos 25 é só o Denis que está ausente. Sim, diga. Podes.
4: Parte do Sernas TV. Dos 10 equipas que tu já passaste ao longo da tua carreira, qual foi o que é que tu encontraste em Sernas e o que é que encontraste em Sernas e no grupo esportivo de Sernas, diferente dos outros clubes, para melhor e para pior?
3: interno. Oportunidades de melhoria.
4: Sim, sim.
3: É para ele.
0: Sim, já encontrei, já estive em clubes de maior dimensão, como é óbvio, em que era um... Como é que eu ia te explicar isto? Ninguém queria saber um do outro. Isto era... Tu estás por tua conta e não queremos saber nada daquilo que tu fazes ou daquilo que tu precisas. E aqui encontrei um clube muito mais familiar. Desde o primeiro dia sempre tive o apoio de toda a gente. Sempre tentaram ajudar e eu não conhecia ninguém, acho eu, quando vim para aqui, se calhar só o André Dias, e consegui-me incorporar bem no grupo, e meter a minha parte de liderança no grupo, que foi bem aceita, e pronto, e em termos de clube acho que isto é um início de um progresso que pode ser muito bom para o grupo desportivo Vitória de Sernás.
5: Pronto, está assim terminada então esta conferência de imprensa aqui em direto do Estádio Municipal de Álvares, em Sernache do Bom Jardim. Amanhã já sabe, a partir das 16h30, para ouvir em direto aqui na Contestável do Lessa Vitória Sernache, final do Campeonato de Portugal. Uma boa tarde.
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7: Foi assim a antevisão ao jogo de amanhã, que não pode perder aqui na Contestável, a partir das 16h30, em direto do Jamor, Lessa Futebol Clube e Grupo Desportivo Vitória de Sernás.
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0: despedimo-nos ao som de Nena com O Amor Existe. Daqui a pouco há mais um Clube do Som com o Rafael. 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
0: 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Muito boa tarde, são 17 horas.
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É a câmara Whitecam King of Fear, 8 minutos depois das 17 horas. Muito bem-vindos à Antena da Contestável, final de tarde quente, terça-feira, 9 de junho, véspera de feriado. Se não estou a jardim com 25 graus, boa viagem se for vai na estrada, se for o caso, boas férias, bons mergulhos, ao ritmo dos grandes sucessos da primavera de 2026, que está quase nas despedidas. Agora, a colombiana Shakira com Burna Boy é Die Die, o hino oficial do Campeonato do Mundo de Futebol 2026, é a primeira proposta desta sequência.

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Mais uma prova que os grandes clássicos são sempre intemporais. Madan, tema de Martin Solveig, agora com a assinatura de Jonas Blue. Lá atrás, Ugel com Jamaica Ben. Ben e abrir, Montfort and Sons. Terça-feira, 9 de junho, a caminho das 18 horas, agora num ritmo bem diferente, Alex Warren com Fever Dream. Serás-te uma jardim com 24 graus de temperatura. 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Claro.

0: É impossível ficar indiferente ao ritmo e à melodia deste Rise Up. É Yves Larock, o DJ produtor suíço, que recentemente voltou a Portugal, participou num conhecido evento na Cidade dos Estudantes, um regresso de um dos grandes nomes da música eletrónica das últimas décadas. Lá atrás, Fever Dream com Alex Warren, daqui a pouco a última sequência desta Hora 1 do Clube da Sá.
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I Get Wet é Bob Sinclair, lá atrás Sam Fender e Olivia Dean. 3 de maio, parabéns, 18 horas. À hora certa, a informação local e regional. Fique muito bem informado sobre aquilo que se passa na nossa região. Tadeu Soemes é o último convidado deste espaço.

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3: A menos de 24 horas do jogo entre o Leça e o Vitória de Cernache, Nathan Costa, treinador do grupo desportivo Vitória de Cernache, fez a antevisão deste jogo. Dulce Cardoso.
4: O grupo desportivo Vitória de Cernache realizou esta tarde uma conferência de imprensa de antevisão do jogo que decorrerá no Estádio Nacional do Jamor amanhã e que vai colocar frente a frente o Leça e o Vitória de Cernache. Para o técnico Nathan Costa, o momento é histórico para o clube. A equipa sai de Cernache do Monjardim com a motivação no pico máximo, mas ciente de que a época não terminou e amanhã a equipa vai estar na sua melhor versão para dar alegria a agentes de Cernache, disse Nathan Costa, técnico do Vitória de Cernache.
5: Estamos muito felizes porque, acima de tudo, vamos proporcionar um dia diferente para as pessoas. Uma equipa da Beira Baixa poder ir ao Estádio do Jamor, da Vila de Cernache Bom Jardim, uma equipa que há 21 meses estava no Campeonato Distrital e estamos agora na disputa de um título nacional, da prova do Campeonato de Portugal. Já conseguimos a subir a divisão, que é algo histórico também. Estamos felizes, mas também com o sentimento de que a época não terminou. E amanhã vamos voltar a querer estar na nossa melhor versão para conseguirmos mais uma vez dar uma enorme alegria às nossas gentes. Caso isso não seja possível, pelo menos que as pessoas voltem a rever-se na atitude competitiva da equipa, como aconteceu em toda a época.
4: A equipa vai disputar o título de campeão nacional. Chegar aqui e pisar o Jamor, além de ser um privilégio, é um prémio para a equipa.
5: E sim, é um prémio para eles. Acho que pisar o Jamor é muito bonito. É também um privilégio enorme, uma honra. 56 equipas começaram esta prova. Só duas é que vão poder disputar o título. Vamos jogar também contra uma equipa que é histórica, nós com um crescimento mais acelerado, mas estamos na final com mérito próprio. Fomos a equipa que conquistou mais pontos durante esta prova, no total das duas fases. Somos a equipa que menos gols sofreu durante toda a época nos patamares nacionais. Estamos confiantes naquilo que nós conseguimos fazer enquanto grupo. O plantel merece muito poder pisar aquele campo. Vamos com o espírito de missão e claramente que também é um prémio para toda a envolvência aqui do clube, à direção, que sem a direção não seria possível este crescimento galopante do clube. À massa adepta que tem estado sempre connosco e claro, também para nós, a equipa tem também um momento de grande felicidade. Mas acho que os jogadores, que são os grandes protagonistas disto tudo, merecem construir esta experiência.
4: O jogador Denis Martins, que já passou pelo Vitória de Guimarães ou pela União de Leiria, entre outros clubes, conhece o palco do Jamor, onde já jogou uma final. Apesar de não poder jogar devido a uma lesão, confirmou que a equipa está motivada e espera que a mesma tenha sucesso.
6: Tenho uma final no Jamor, de Liga 3, agora tenho outra final pela Vitória de Cernache. E penso que estamos completamente preparados para chegar lá e darmos uma boa resposta nisto que falou do prémio. que é um prémio de uma época inteira, de muito sacrifício, de muitos jogadores fora de casa. Acaba mesmo por ser um prémio por tudo o que passámos e pela valorização da equipa, que é uma equipa com muita qualidade.
4: Não considera que o favoritismo esteja do lado do Leça, mas sim que este será um jogo onde tudo pode acontecer.
6: É igual por igual, eles têm mais golos marcados que nós. Nós temos menos golos sofridos, mas é, afinal acho que não tem essa importância dos golos marcados e golos sofridos. Acho que é um jogo em que qualquer coisa pode acontecer e são duas boas equipas. Nós reconhecemos o Leça como uma boa equipa e acho que eles também nos devem reconhecer como uma boa equipa.
4: A matriz da equipa não se vai alterar para o jogo no Jamor. O trabalho de casa está feito e a equipa adversária está estudada. Nathan Costa antevê um jogo rico a nível tático.
5: Já competimos em jogos oficiais entre 31 vezes. E não faria sentido alterarmos agora aquilo que é a nossa matriz, a nossa identidade. Foi isso que nos trouxe até aqui. Claro que observamos adversários, claro que tentamos anular pontos fortes, tentar explorar as debilidades dos adversários. Neste jogo não foi diferente dos outros, mas não há aqui uma alteração substancial da nossa forma de jogar. Não vai acontecer de certeza também no Leça. Penso que pode ser um jogo muito rico a nível tático, são duas estruturas que não se encaixam matematicamente. Tenho muita confiança nos jogadores e pessoalmente sinto-me muito tranquilo.
4: O técnico acredita que os jogadores irão conseguir controlar as emoções. As boas condições do relvado poderão potenciar a manutenção da posse de bola do Vitória e esse será um dos trunfos, a par da paciência, para arranjar espaços e conseguir atacar com critério e assim chegar à baliza adversária, descreveu Nathan Costa. Amanhã, a Rádio Condestável vai estar em direto a partir das 16h30 para transmitir o Leça Vitória de Sernás.
3: Amanhã à tarde, então, esse grande jogo a ser jogado no Estádio Nacional do Jamor e que porá frente a frente o Leça Futebol Clube e o Vitória de Sernás, jogo que terá acompanhamento aqui na Rádio Condestável com o relato de José Carlos Reis e comentários de Marcos Assunção. O município de Proença Nova tem aberto concurso para duas frações na zona industrial. Em reunião do Executivo foi deliberado a caducidade do procedimento de atribuição de duas frações correspondentes ao lote 27 e lote 28 na zona industrial de Proença Nova, anteriormente aberto por deliberação do passado dia 5 de janeiro de 2026. A decisão decorre do cumprimento dos prazos e regras previstas no respectivo procedimento administrativo. Simultaneamente foi aprovada a abertura de um novo procedimento de atribuição destas duas frações em regime de arrendamento ao abrigo das normas municipais aplicáveis. O programa de procedimento que define as regras, os critérios de avaliação e as condições de participação estão disponíveis para consulta pública no site institucional do município, bem como presencialmente na unidade jurídica da Câmara Municipal em dias úteis entre as 9 e as 12h30 e entre as 13h30 e as 17h. As propostas devem ser entregues pessoalmente na unidade jurídica até às 17h do dia 22 de junho ou então enviadas por correio sob registro e com aviso de recepção. O ato público de abertura das propostas terá lugar no dia 23, a partir das 9h30 da manhã e terá lugar na sala de sessões da Câmara Municipal.
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1: A minha previsão meteorológica aponta para céu pouco nublado limpo, vento fraco a moderado e subida da temperatura máxima. Neste momento serás tu a Jardim com 23 graus.
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contagem decrescente para o regresso de Luís Capaldi a Portugal, já no próximo mês de julho, com duas atuações em Lisboa e também na Figueira da Foz. Lá atrás, Contemporary City. 7 minutos depois da hora certa, segunda hora do Clube do Som. Um bom regresso a casa, desde aos votos de um excelente feriado. Se for o caso, boas férias, bons mergulhos com a sua rádio. Agora, para animar, quem sabe para bater o pé, é o momento certo para subir o volume do seu rádio. É Pump It Up, remake desse clássico, com a assinatura de Sandro Silva.

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3: O Vitória de Serrache garantiu a subida à Liga 3 e garantiu o primeiro lugar na fase de subida. Nesta quarta-feira, dia 10 de junho, a partir das 16h30, disputa a final do campeonato.

Sabrina é a convidada especial de Madonna. Bring Your Love, lá atrás, Up the Light com Taylor Swift. Terça-feira, 9 de junho, véspera de mais um feriado. Espero que aproveite o dia de pausa da melhor forma. A Condestável é sempre a melhor companhia. Agora, num ritmo diferente, The Second Voice. Let Me Be, uma verdadeira lufada de ar fresco no universo pop. É um tema em destaque na playlist do Clube do Sol. Serás depois ali neste momento com 23 graus de temperatura. Se vai na estrada com 12, com toda a prudência. Renova os votos de um ótimo feriado.

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Miles Smith con Aloran, Drive South, lá atrás Rain Dance com Dive. 2 minutos apenas para as 19 horas, o que é bom, termina rapidamente. Ponto final na hora 2 do Globo do Sol. A hora certa, o simultâneo informativo continua e depois vamos ligar a máquina do tempo. Mantenha-se sempre desse lado.

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Paul Young, Every Time You Go Away. Última hora do Clube do Som, ao ritmo dos grandes clássicos da música, temas e temporais. 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Agora com os In Excess, Never Tear Us Apart. Depois, Status Quo e os Culture Club são as próximas para relembrar no melhor dos palcos. 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

grande balada de Frankie Goes to Hollywood, The Power of Love, nesta hora 3 do Clube do Som, lá atrás com Michael Jackson em Human Nature. 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Agora, Roy Orbison. Há quanto tempo não acordava este You Got It. Boa viagem, se vai na estrada. Um excelente feriado. 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
1: Muito bem-vindos a este espaço de discos pedidos. Já estamos em linha consigo, terça-feira, 9 de junho. Deixo os votos de um excelente feriado, se for o caso, boas férias. Pode participar, juntar-se a nós, 274-800-021 é o nosso número de serviço. A frase é simples, a publicidade é a alma do negócio, invista em publicidade na Rádio Condestável. Pode escolher a sua música e juntar uma breve dedicatória. Sublinho, uma breve dedicatória. Muito boa tarde.
8: Boa tarde, sou o Rafael.
1: Viva! É sempre um gosto de recebê-lo. Falo com o nosso ouvinte.
8: Luciano.
1: Em Torres das Vargens, bem-vindo. Vamos à nossa frase.
8: A frase é: publicidade é a alma do negócio. 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
1: O tema que escolhe?
8: Ora, vamos Martinho da Vila.
1: E Cátia Guerreiro, dar e receber a dedicatória.
8: Dar e receber.
1: E a dedicatória?
8: A dedicatória vai ser para si, para a sua mãe, para todos os seus colegas, para a Maria Adília do Curso, Manuel
1: Ramos. É curso, curso, curso, não é coiso, é curso.
8: Curso.
1: Exatamente, sim.
8: É curso mesmo.
1: Sim, sim. Não vale a pena estar a batizar o local. Muito bem.
8: Desculpe-me.
1: Não, sem problemas.
8: António Craven Tomar, Jorginho de Travagal, boas melhoras e da família, Dora Quitéria, também para a senhora Lisete Encomenda, para todos os meus vizinhos, Pedro, também, Pedro e Miguel em encomenda, e para o São Manuel Ramos e Vila Velha de Roda, um abraço e obrigado e até à próxima oportunidade e bom feriado para o Rafael.
1: Muito obrigado, uma ótima noite e boa audição. Meu som embriado.

0: fazer. Martim da Vila e Cátia Guerreiro darem receber e nós recebemos a próxima participação. Muito boa tarde.
1: Olá, Sr. Hugo, muito boa tarde.
0: Viva, falo com a nossa ouvinte.
1: Maria Leonor de Pouso Flores, ancião.
0: Muito bem-vinda, vamos à nossa frase.
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0: Certíssimo. Meninos Rabinos, para dedicar a um tema de parabéns.
1: Olha, Sr. Hugo, em primeiro lugar, vou dar um beijinho, mandar um beijinho aos meus amiguinhos todos. E também ao Sr. Hugo. E aos seus colegas, mas hoje vai especialmente para o meu filho mais novo, faz hoje 41 anos, que está no Luxemburgo. Um beijinho, filho, da mãe e do mano. Faça um dia feliz. E ao Sr. Hugo, muito obrigado e até amanhã, se Deus quiser.
0: Muitos parabéns para todos os aniversariantes, uma ótima noite e boa audição.

0: Rumo ao telefone, muito boa tarde.
1: Olá, Sr. Hugo, muito boa tarde.
0: Agora falo com a nossa ouvinte.
1: Maria Adília do Coço.
0: Muito bem-vinda, vamos à nossa frase.
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0: É Micaela, para dedicar.
1: Para dedicar à Natália da Coticeira, Maria Leonor de Sousa Pouso de Ancião, Maria do Rosário de Proença Nova, Georgina do Tramagal, Joaquina Dias do Gavião, Quitéria das Bancarenças, Irmina de Marrazes de Leiria, Manuel Raul, Paulo Genuário de Valhascos, Luciano da Torre das Vargens, João Geirinhas de Oledo, Manuel Ramos de Vila Velha de Rodão, Pedro da Comenda, Carlos Dias de Três Verdes, Eduardo Gomes de Santarém e António Cravo de Tomares. E para vocês todos da rádio e para todo o auditório, até amanhã, se Deus quiser, e muito obrigado.
0: Até a próxima oportunidade, uma ótima noite e boa audição. Micaela. Yeah.

0: Micael, aí a próxima participação. Muito boa tarde.
1: Boa tarde, sou Hugo.
0: Viva, falo com o nosso ouvinte.
1: Fernando Silva, Brumeiro, Pombal.
0: Bem-vindo, vamos à nossa frase.
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0: Certíssimo. Art Company, para recordar Susana, a dedicatória.
1: É para si, se você gostar, é para toda a sua família, para todos os seus colegas, é para a Dona Maria de Leonor, depois a Flores, e com os parabéns para o filho, conto muito, na companhia de quem mais deseja, para o senhor Simão de Tramagal, para a nossa amiga Joaquim Tereza do Galeão, o senhor Manuel Ramos de Vadeia de Roda, o senhor de, que, e as suas princesas, o senhor Carlos Dias e a senhora Princesa, Ana Maria Afonso de Castelo Branco, Glorinha de Alcaim e todos os outros que participantes, com um gosto de meio, continuação da semana, amanhã um bom feriado e até para a próxima, se quiser.
0: Até uma próxima oportunidade, uma ótima noite e boa audição. Art Company.

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0: Art Company, recordámos Susana. Próxima participação, muito boa tarde.
1: Ah, boa tarde, Sr. Rafael. Boa tarde a todos os ouvintes. Paulo da Marinha Grande, chamo-me António Norris.
0: Muito bem-vindo. Vamos à nossa frase.
1: 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Invista na publicidade, na rádio e com o Estevão, e é um grande investimento.
0: Eugênia Lima, para recordar a dedicatária.
1: Sim, este tema hoje escolhi para dedicar a Dona Maria Fonte, de Castelo Branco. Um beijinho para ela, com o devido respeito. E que a Deus a proteja, porque ela passou um momento desagradável, assim, porque está tudo a correr bem. Portanto, este tema hoje vai para ela, vai para o Carlos Padeiro também de Castelo Branco, e Joguina Dias do Gavião, vai também para a Dona Justina Soares em Ponte Soura, aqui Tere Bencrete e família, vai também para a Dona Maria Rosa lá acima da Marante, um beijinho para ela, um grande abraço ao seu filho, vai para Manuel António de Rio Mial, vai para a Dona Jorginho do Tremagal, um beijinho, a senhora do Gerro, vai também para o pessoal de todos os filhos dos 20, agora estou com pressa, que há sempre gente que quer entrar, e vai para o meu grande amigo Manuel Ramos, Maria Lindo de Ponte Soura de Ancião, um beijinho para ela, um grande abraço ao seu filho, um beijinho a cada irmã e a para aquele que está a trabalhar fora do país. Manuel Ramos, um grande abraço e um beijinho à esposa, um grande abraço ao seu filho e, portanto, pessoal, um beijinho para a senhora, um grande abraço para os senhores e para si, aquele abraço desse seu admirador. Até logo à noite, se Deus quiser, está bem?
0: Até uma próxima oportunidade, uma ótima noite e boa audição.

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3: Estamos em linha consigo, é a segunda parte, edição da noite, rumo ao telefone. Muito boa tarde.
4: Boa tarde, Carolgo.
3: Viva, falo com o nosso ouvinte.
4: Manoel Raul, Centro Social Parqueal de São Paulo.
3: Bem-vindo à antena, vamos à nossa frase.
4: Felicidade é a alma do negócio, em vista de rádio coletiva, que é um bom investimento.
3: O próximo tema com a dedicatória.
4: Olha, é para si, para a sua mãe, com o amor dessa casa, depois para a Unice, para a Elsa e para a Luciana. Para a Maria Adília, Natália da Curceira, Jorgina de Tramagal, Luciano da Torre das Vargas, Paulo Januário de Velasco, Manoel Ramos de Vila Velha de Rocha, João Girinhas, Carlos Dias, Torres Velhas, Eduardo Gomes Santarém, Quitéria Bencrenta, Maria da Conceição do Sabogueiro, Maria Rosário, Maria do Rosário de Provença Nova, e Maria do Rosário e Sorris da Sertã, António Cravo de Mar, Nina da Rosa e Emília de Marrados. E pronto, e para, até logo, se vocês quiserem.
3: Até uma próxima oportunidade, uma ótima noite e boa audição.

0: De regresso ao telefone ao 274-800-021. Muito boa tarde.
1: Boa tarde, senhor. Como está?
0: Muito obrigado. Falo com o nosso ouvinte.
1: João Gerinhas é o Leite.
0: Muito bem-vindo à antena. Vamos à nossa frase.
1: Muito obrigado. A publicidade é a alma do negócio e vista a publicidade na rádio quando estava, que é sempre o melhor investimento.
0: Agora o Sérgio Rossi, com uma mão cheia de estrelas, a dedicatária.
1: Para si e para toda a sua família, com uma ótima boa tarde terça-feira, para todos que trabalham na Rádio Contável, para a Dona Jorgina do Tramagal, um beijinho para ela, as suas senhoras, do Jardim da filha também, Dona Marilena Urgência, os seus irmãos e seu filho, Dona Quitéria da Criança, Dona Rosete, Dona Conceição do Samogueiro, Dona Joaquina Dias do Gavião, Dona

0: passar bem de zebra. Dona Maria Adeva do Canto, Senhora Tomás Martins em Preta Nova com Rápidas Melhoras, Senhora Manuel Ramos também do Canto, Senhora António Manuel Ramos da Marinha Grande, Senhora Manuel Ramos da Vila Beto Rosa, sua esposa Dona Rosário e seu filho Carlito, Senhora Manuel Mitrião Caís, Senhora Clóvis São Paulo, Senhora Vicente Figueira dos Vinhos, Senhor Paulo Januário, Senhora Carlos Dias de Torres Vedras, e vai para todas as pessoas que me tiverem a ouvir a todos. Muito boa tarde, Senhor de Vere, e pode ser no Gatão. Até à próxima, muito obrigado.
1: Até à próxima, obrigado. Uma ótima noite e boa audição.

0: 5 estrelas com o Sérgio Rossi e a próxima participação. Muito boa tarde.
1: Boa tarde, Sr. Hugo, está tudo fino por aí?
0: Bem, muito obrigado, falo com o nosso ouvinte.
1: António Cravo, Entemar.
0: Diretamente da Cidade Templária, muito bem-vindo, vamos à nossa frase.
1: A publicidade é a alma do negócio, eu faço a publicidade na Rádio Condestável, é um bom investimento.
0: O tema que escolhe?
1: Carmen Silva, e a predicar para o Sr. António Costa para cima, Sr. António Maior Minha Grande, Sr. Jorgina Tramagal, tudo bom para esta família. Sr. Joaquina Dias do Gavião, Sr. Joaquina de Arvedo Fernando, Sr. Manuel Ramos Vila Velha de Roda, Sr. Maria Noa de Ancião, Sr. Equitéria Bencrença, Sr. Luciano Torres Vargas, Sr. Paulo Januário Valhascos, Sr. Manuel Raul Coço, Sr. Emílio Marrazes, Sr. Adília do Poço, para todas estas senhoras e senhores, muitas e para todos e para toda a sua família, para toda a auditória, muito para todos e para todos, e toda a família, bom amanhã, estamos outra vez aqui.
0: Com certeza, uma ótima noite e boa audição.

0: Carmen Silva e a próxima participação. Muito boa tarde.
1: Olá, boa tarde, Hugo Rafael.
0: Viva, falo com o nosso ouvinte.
1: Manuel Ramos em Vila Velha de Roda.
0: Bem-vindo, vamos à nossa frase.
1: A publicidade é a alma do negócio, existe em publicidade na rádio, quando só porque é um bom investimento.
0: O próximo tema com dedicatória.
1: Olha, bem, um beijinho para todas as senhoras, um abraço para os senhores. Quem está com problemas de saúde, com as melhoras a todos. Mas este tema vai para o filho da minha querida amiga Maria Leonor de Ancião, para o seu filho que está no Luxemburgo. Conto muito na companhia da mãe e do Mano e Lídio e de toda a família e dos filhos, da esposa, e que daqui a um ano o Timana Ramos cá esteja para falar outra vez no seu nome e dedicar-lhe uma nova musiquinha. Leonor, um beijinho por tudo, não é? E para o Rafael, até logo.
0: Até uma próxima oportunidade e muitos parabéns para todos os aniversariantes. É o Maninho. Sei que você...

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0: Perdemos o contacto com o ouvinte que estava do outro lado da linha. Vamos aguardar para ver se o nosso ouvinte do Gavião restabelece a ligação. Muito boa tarde.
9: Olá, boa tarde. Viva. Como é que está o Hugo? Está bom?
0: Bem, muito obrigado.
9: Tenho tanto gosto em comunicar.
0: É sempre um gosto recebê-lo. É uma participação também do Alentejo. Bem-vinda. Vamos à nossa frase.
9: Alentejo.
0: Sim, vamos à nossa frase.
9: A frase é assim, a publicidade é a alma do negócio. Pois então, façam publicidade na Rádio Condestável, que é um bom investimento.
0: O tema que escolhe?
9: Vou escolher o João Brasa, que é...
0: E a dedicatária?
9: Olha, vou dedicar a todas as pessoas que estão a sintonizar esta belíssima Rádio Condestável. Tudo bom para todos, e aí para o Hugo também, as pessoas todos que trabalham aí, fazem um bom trabalho, e até à próxima, muito, muito obrigada.
0: Até à próxima, obrigado, uma ótima noite e boa audição.

0: correu ao telefone. Última participação desta hora. Muito boa noite. Muito boa tarde.
1: Boa noite. Boa tarde, Sr. Hugo.
0: Viva, falo com o nosso ouvinte.
1: Pedro Miguel da Comenda.
0: Há pouco a chamada telefónica foi abaixo, já está de regresso e vai fechar este espaço. Vamos à nossa frase.
1: A publicidade é um negócio, faz a publicidade na rádio quando estava, que é um bom investimento.
0: Maria Alice, para as despedidas, a dedicatória.
1: A dedicatória é para a minha senhora Angélica, para a senhora Adila do Coço, Emanuel Raul, Luciano de Torres das Vargens, para a senhora Joaquina Dias de Gavião, para o senhor Manuel Ramos de Vila Velha de Roda e seus familiares, para o Paulo Eduardo Velhascos e para si, Sr. Hugo, muito boa tarde e até amanhã, se Deus quiser. Tudo bom.
0: Até à próxima oportunidade, uma ótima noite e boa audição. Ponto final neste espaço de discos pedidos. Às 21 horas, a informação local e regional. Uma ótima noite, um excelente feriado. Se for o caso, bom jantar, bom apetite. Continuo sempre desse lado.

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4: A menos de 24 horas do jogo entre o Leça e o Vitória de Cernache, Nathan Costa, treinador do grupo desportivo Vitória de Cernache, fez a antevisão deste jogo. Dulce Cardoso.
5: O grupo desportivo Vitória de Cernache realizou esta tarde uma conferência de imprensa de antevisão do jogo que decorrerá no Estádio Nacional do Jamores amanhã e que vai colocar frente a frente o Leça e o Vitória de Cernache. Para o técnico Nathan Costa, o momento é histórico para o clube. A equipa sai de Cernache do Monjardim com a motivação no pico máximo, mas ciente de que a época não terminou e amanhã a equipa vai estar na sua melhor versão para dar alegria às gentes de Cernache, disse Nathan Costa, técnico do Vitória de Cernache.
6: Estamos muito felizes porque, acima de tudo, vamos proporcionar um dia diferente para as pessoas. Uma equipa da Beira Baixa poder ir ao Estádio do Jamor, da Vila Cernache de Monjardim, uma equipa que há 21 meses estava no Campeonato Distrital e estamos agora na disputa de um título nacional, da prova do Campeonato de Portugal. Já conseguimos a subir divisão, que é algo histórico também. Estamos felizes, mas também com o sentimento de que a época não terminou. E amanhã vamos voltar a querer estar na nossa melhor versão para conseguirmos mais uma vez dar uma enorme alegria às nossas gentes. Caso isso não seja possível, pelo menos que as pessoas voltem a rever-se na atitude competitiva da equipa, como aconteceu em toda a época.
5: A equipa vai disputar o título de campeão nacional. Chegar aqui e pisar o Jamor, além de ser um privilégio, é um prémio para a equipa.
6: E sim, é um prémio para eles. Acho que pisar o Jamor é muito bonito. É também um privilégio enorme, uma honra. 56 equipas começaram esta prova. Só duas é que vão poder disputar o título. Vamos jogar também contra uma equipa que é histórica, nós com um crescimento mais acelerado, mas estamos na final com mérito próprio. Fomos a equipa que conquistou mais pontos durante esta prova, no total das duas fases. Somos a equipa que menos gols sofreu durante toda a época nos patamares nacionais. Estamos confiantes naquilo que nós conseguimos fazer enquanto grupo. O plantel merece muito poder pisar aquele campo. Vamos com o espírito de missão e claramente que também é um prémio para toda a envolvência aqui do clube, à direção, que sem a direção não seria possível este crescimento galopante do clube. À massa adepta que tem estado sempre connosco e claro, também para nós, a equipa tem também um momento de grande felicidade. Mas acho que os jogadores que são os grandes protagonistas disto tudo, merecem construir esta experiência.
5: O jogador Denis Martins, que já passou pelo Vitória de Guimarães ou pela União de Leiria, entre outros clubes, conhece o palco do Jamor, onde já jogou uma final. Apesar de não poder jogar devido a uma lesão, confirmou que a equipa está motivada e espera que a mesma tenha sucesso.
7: Tenho uma final no Jamor, de Liga 3, agora tenho outra final pela Vitória de Sernache e penso que estamos completamente preparados para chegar lá e darmos uma boa resposta nisto que falou do prémio, que é um prémio de uma época inteira, de muito sacrifício, de muitos jogadores fora de casa. Acaba mesmo por ser um prémio por tudo o que passámos e pela valorização da equipa, que é uma equipa com muita qualidade.
5: Não considera que o favoritismo esteja do lado do Leça, mas sim que este será um jogo onde tudo pode acontecer.
7: É igual por igual, eles têm mais golos marcados que nós. Nós temos menos golos sofridos. Mas é, afinal, acho que não tem essa importância dos golos marcados e golos feridos. Acho que é um jogo em que qualquer coisa pode acontecer e são duas boas equipas. Nós reconhecemos o Leça como uma boa equipa e acho que eles também nos devem reconhecer como uma boa equipa.
5: A matriz da equipa não se vai alterar para o jogo no Jamor. O trabalho de casa está feito e a equipa adversária está estudada. Nathan Costa antevê um jogo rico a nível tático.
6: Já competimos em jogos oficiais entre 31 vezes. Aí não faria sentido alterarmos agora aquilo que é a nossa matriz, a nossa identidade. Foi isso que nos trouxe até aqui. Claro que observamos adversários, claro que tentamos anular pontos fortes, tentar explorar as debilidades dos adversários. Neste jogo não foi diferente dos outros, mas não há aqui uma alteração substancial da nossa forma de jogar. Não vai acontecer de certeza também no Leça. Penso que pode ser um jogo muito rico a nível tático, são duas estruturas que não se encaixam matematicamente. Tenho muita confiança nos jogadores e pessoalmente sinto-me muito tranquilo.
5: O técnico acredita que os jogadores irão conseguir controlar as emoções. As boas condições do relvado poderão potenciar a manutenção da posse de bola do Vitória e esse será um dos trunfos, a par da paciência, para arranjar espaços e conseguir atacar com critério e assim chegar à baliza adversária, descreveu Nathan Costa. Amanhã, a Rádio Condestável vai estar em direto a partir das 16h30 para transmitir o Leça Vitória de Sernache.
4: Amanhã à tarde, então, esse grande jogo a ser jogado no Estádio Nacional do Jamor e que porá frente a frente o Leça Futebol Clube e o Vitória de Sernache, jogo que terá acompanhamento aqui na Rádio Condestável com o relato de José Carlos Reis e comentários de Marcos Assunção. O município de Proença Nova tem aberto concurso para duas frações na zona industrial. Em reunião do Executivo foi deliberado a caducidade do procedimento de atribuição de duas frações correspondentes ao lote 27 e lote 28 na zona industrial de Proença Nova, anteriormente aberto por deliberação do passado dia 5 de janeiro de 2026. A decisão decorre do cumprimento dos prazos e regras previstas no respectivo procedimento administrativo. Simultaneamente, foi aprovada a abertura de um novo procedimento de atribuição destas duas frações em regime de arrendamento ao abrigo das normas municipais aplicáveis. O programa de procedimento que define as regras, os critérios de avaliação e as condições de participação estão disponíveis para consulta pública no site institucional do município, bem como presencialmente na unidade jurídica da Câmara Municipal em dias úteis entre as 9 e as 12h30 e entre as 13h30 e as 17h. As propostas devem ser entregues pessoalmente na unidade jurídica até às 17h do dia 22 de junho ou então enviadas por correio sob registro e com aviso de recepção. O ato público de abertura das propostas terá lugar no dia 23, a partir das 9h30 da manhã e terá lugar na sala de sessões da Câmara Municipal.
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3: Previsão meteorológica para amanhã, céu pouco nublado, limpo, vento fraco a moderado e subida da temperatura máxima. Neste momento, Sernache de Monjardim com 18 graus. Uma ótima noite, tenham um excelente feriado.
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1: São 22 horas.
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4: A menos de 24 horas do jogo entre o Leça e o Vitória de Cernache, Nathan Costa, treinador do grupo desportivo Vitória de Cernache, fez a antevisão deste jogo. Dulce Cardoso.
5: O grupo desportivo Vitória de Cernache realizou esta tarde uma conferência de imprensa de antevisão do jogo que decorrerá no Estádio Nacional do Jamor amanhã e que vai colocar frente a frente o Leça e o Vitória de Cernache. Para o técnico Nathan Costa, o momento é histórico para o clube. A equipa sai de Cernache do Monjardim com a motivação no pico máximo, mas ciente de que a época não terminou e amanhã a equipa vai estar na sua melhor versão para dar alegria a agentes de Cernache, disse Nathan Costa, técnico do Vitória de Cernache.
6: Estamos muito felizes porque, acima de tudo, vamos proporcionar um dia diferente para as pessoas. Uma equipa da Beira Baixa poder ir ao Estádio do Jamor, da Vila Cernache de Monjardim, uma equipa que há 21 meses estava no Campeonato Distrital e estamos agora na disputa de um título nacional, da prova do Campeonato de Portugal. Já conseguimos a subida de divisão, que é algo histórico também. Estamos felizes, mas também com o sentimento de que a época não terminou. E amanhã vamos voltar a querer estar na nossa melhor versão para conseguirmos mais uma vez dar uma enorme alegria às nossas gentes. Caso isso não seja possível, pelo menos que as pessoas voltem a rever-se na atitude competitiva da equipa, como aconteceu em toda a época.
5: A equipa vai disputar o título de campeão nacional. Chegar aqui e pisar o Jamor, além de ser um privilégio, é um prémio para a equipa.
6: E sim, é um prémio para eles. Acho que pisar o Jamor é muito bonito. É também um privilégio enorme, uma honra. 56 equipas começaram esta prova. Só duas é que vão poder disputar o título. Vamos jogar também contra uma equipa que é histórica, nós com um crescimento mais acelerado, mas estamos na final com mérito próprio. Fomos a equipa que conquistou mais pontos durante esta prova, no total das duas fases. Somos a equipa que menos gols sofreu durante toda a época nos patamares nacionais. Estamos confiantes naquilo que nós conseguimos fazer enquanto grupo. O plantel merece muito poder pisar aquele campo. Vamos com o espírito de missão e claramente que também é um prémio para toda a envolvência aqui do clube, à direção, que sem a direção não seria possível este crescimento galopante do clube. À massa adepta que tem estado sempre connosco e claro, também para nós, a equipa tem também um momento de grande felicidade. Mas acho que os jogadores que são os grandes protagonistas disto tudo, merecem construir esta experiência.
5: O jogador Denis Martins, que já passou pelo Vitória de Guimarães ou pela União de Leiria, entre outros clubes, conhece o palco do Jamor, onde já jogou uma final. Apesar de não poder jogar devido a uma lesão, confirmou que a equipa está motivada e espera que a mesma tenha sucesso.
7: Tenho uma final no Jamor, de Liga 3, agora tenho outra final pelo Vitória de Sernache e penso que estamos completamente preparados para chegar lá e darmos uma boa resposta nisto que falou do prémio, que é um prémio de uma época inteira, de muito sacrifício, de muitos jogadores fora de casa. Acaba mesmo por ser um prémio por tudo o que passámos e pela valorização da equipa, que é uma equipa com muita qualidade.
5: Não considera que o favoritismo esteja do lado do Leça, mas sim que este será um jogo onde tudo pode acontecer.
7: É igual por igual, eles têm mais golos marcados que nós. Nós temos menos golos sofridos. Mas afinal, acho que não tem essa importância dos golos marcados e golos feridos. Acho que é um jogo em que qualquer coisa pode acontecer e são duas boas equipas. Nós reconhecemos o Leça como uma boa equipa e acho que eles também nos devem reconhecer como uma boa equipa.
5: A matriz da equipa não se vai alterar para o jogo no Jamor. O trabalho de casa está feito e a equipa adversária está estudada. Nathan Costa antevê um jogo rico a nível tático.
6: Já competimos em jogos oficiais entre 31 vezes. Aí não faria sentido alterarmos agora aquilo que é a nossa matriz, a nossa identidade. Foi isso que nos trouxe até aqui. Claro que observamos adversários, claro que tentamos anular pontos fortes, tentar explorar as debilidades dos adversários. Neste jogo não foi diferente dos outros, mas não há aqui uma alteração substancial da nossa forma de jogar. Não vai acontecer de certeza também no Leça. Penso que pode ser um jogo muito rico a nível tático, são duas estruturas que não se encaixam matematicamente. Tenho muita confiança nos jogadores e pessoalmente sinto-me muito tranquilo.
5: O técnico acredita que os jogadores irão conseguir controlar as emoções. As boas condições do relvado poderão potenciar a manutenção da posse de bola do Vitória e esse será um dos trunfos, a par da paciência, para arranjar espaços e conseguir atacar com critério e assim chegar à baliza adversária, descreveu Nathan Costa. Amanhã, a Rádio Condestável vai estar em direto a partir das 16h30 para transmitir o Leça Vitória de Sernache.
4: Amanhã à tarde, então, esse grande jogo a ser jogado no Estádio Nacional do Jamor e que porá frente a frente o Leça Futebol Clube e o Vitória de Sernache, jogo que terá acompanhamento aqui na Rádio Condestável com o relato de José Carlos Reis e comentários de Marcos Assunção. O município de Proença Nova tem aberto concurso para duas frações na zona industrial. Em reunião do Executivo foi deliberado a caducidade do procedimento de atribuição de duas frações correspondentes ao lote 27 e lote 28 na zona industrial de Proença Nova, anteriormente aberto por deliberação do passado dia 5 de janeiro de 2026. A decisão decorre do cumprimento dos prazos e regras previstas no respectivo procedimento administrativo. Simultaneamente, foi aprovada a abertura de um novo procedimento de atribuição destas duas frações em regime de arrendamento ao abrigo das normas municipais aplicáveis. O programa de procedimento que define as regras, os critérios de avaliação e as condições de participação estão disponíveis para consulta pública no site institucional do município, bem como presencialmente na unidade jurídica da Câmara Municipal em dias úteis entre as 9 e as 12h30 e entre as 13h30 e as 17h. As propostas devem ser entregues pessoalmente na unidade jurídica até às 17h do dia 22 de junho ou então enviadas por correio sob registro e com aviso de recepção. O ato público de abertura das propostas terá lugar no dia 23, a partir das 9h30 da manhã e terá lugar na sala de sessões da Câmara Municipal.
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2: Agora o tempo, previsão meteorológica para este 10 de junho, feriado nacional. Céu pouco nublado limpo, vento fraco a moderado e subida da temperatura máxima. Neste momento, Sernache de Monjardim com 17 graus. Uma ótima noite, um excelente feriado. Mantenha-se desse lado.
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1: Uma ótima noite e um excelente feriado. A Linha da Amizade está de regresso, terça-feira, 9 de julho. Pode participar e juntar-se a nós através do 274-800-021. Também pode enviar a sua SMS para 965-109-674. Primeira participação, muito boa noite.
2: Olá, boa noite, Hugo.
1: Viva, falo com o nosso ouvinte.
2: O Carlos do Calvário Amarante.
1: Muito bem-vindo à antena. Vamos saber qual é a sua escolha musical para o início deste espaço.
2: Era o Nelson Ibexiano, uma música ao seu gosto.
1: E a dedicatória?
2: A dedicatória vai já um abraço já para si, vai para toda a sua família, que tenha um burguês a casa e que tenha um bom feriado para amanhã e para todos os trabalhos aí na rádio. Vai para todos, estão parabéns. Vai para a minha mãe e irmãos, vai para o BTF, um abraço para ele e para a esposa e para o filho e para toda a família. E vai para o Miguel, vai para toda a família e vai para... vai também para o Senhor António Ramos, para ele, para toda a família, e para a senhora Manuel Ramos, para ele, para toda a família também, e tenha um bom feriado, e vai para a Georgina, vai para o senhor Arthur, vai para o senhor Justino, e vai para o senhor Carlos Padeiro, para toda a família, e para todos que falam aqui no nosso do Norte, mando para eles todos que tenham um bom feriado para amanhã, tudo bom. E então até uma próxima, tá, Hugo Rafael?
1: Até uma próxima oportunidade, uma ótima noite e boa audição.

0: De regresso ao telefone ao 274-800-021. Muito boa noite.
1: Boa noite, é a Glorieta Gal aí.
0: Ora, muito bem-vinda. Vamos a receber então o próximo convidado musical, a dedicatória.
1: Olha, a pedem a Ara e a Sra. Gal aí, um beijinho, esteja tudo bem disposto. E pedem a Ara aos ventinhos, as melhoras para ele, todos. E pedem a Ara a toda a gente, para eles e para elas. Seja tudo bem disposto, é preciso. E aos padres todos, e aos ciências, e aos bombeiros também. E pedi a todos os orfumeiros lá conheço. E ali para tinalhas também. Para as minhas abladeiras também. E para os embrigados para longe também. E pedi a Rosarinha se ver para lá ouvir, tudo bem. E para si, o resto boa noite, tudo bem. E boa viagem até a...
0: Muito obrigado. Uma ótima noite e boa audição.

0: Próxima participação no 274-800-021. Muito boa noite.
1: Boa noite, nosso Rinho.
0: Viva, agora falo com o nosso ouvinte.
1: Olá, Rodolfo Albaia Marante.
0: Muito bem-vinda. Daqui a pouco, Amarelo Lisboa, à sua dedicatária.
1: Para o menino Hugo, para toda a sua querida linda família, para os meus filhos, noras e netos, o Manuel António do Rio Mião, vai para o senhor Beatriz de Figueira dos Vinhos, toda a família, vai para o nosso amigo do coração, o senhor António Ramos, algum beijinho para ele, tudo de bom, bom criado, e vai também para o senhor para o senhor Justino, vai também para o senhor Arturo, vai também para o senhor Carlos e para a dona Jordina e para todos que nos gostam de ouvir, aquele beijinho, aquele abraço, um bom feriado amanhã, tudo de bom, e para o menino também um beijinho, tudo de bom para a sua família também, beijinho, beijinho.
0: Muito obrigado, uma ótima noite e boa audição e um bom feriado. Seguimos com a habitual pausa comercial, depois Maria Lisboa.
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0: Passamos para o telefone para o 274-821. Muito boa noite.
1: Muito boa noite, Hugo Rafael. É um prazer estar na Rádio Contestável.
0: É sempre um gosto recebê-lo. Falo com o nosso ouvinte.
1: Luciano, da Torre das Vargas.
0: Bem-vindo. Vamos receber Lucila do Carmo com a Maria Madalena, a sua dedicatária.
1: Em princípio vai ser para si, para a sua mãe, para todos os seus colegas e para todos os ouvintes habitualmente que eu dedico, e a todos os ouvintes e participantes desta grande rádio, e desejo-lhe um bom feriado e um bom regresso a casa, e até à próxima oportunidade. Muito obrigado, sou o Rafael.
0: Até uma próxima oportunidade, uma ótima noite e um bom feriado. Seguimos com Lucila do Carmo.

0: Mais uma participação, muito boa noite.
1: Ora viva, Hugo, boa noite, como está?
0: Bem, muito obrigado, falo agora com a nossa ouvinte.
1: Com a Georgina do Tramagalli.
0: Muito bem-vinda, vamos receber o Milton César daqui a pouco, a sua dedicatária.
1: Olha, vai já para si, com um beijinho, um bom trabalho, uma boa noite, um bom feriado para amanhã. Para todos os seus colegas da Rádio Condestável, vai já para o senhor Luciano, que deixou a linha aberta, um beijinho para este amigo. Eu também, quando eu ouço, agora já ouço, também nunca se esquece dos meus doentes, eu agradeço a toda a gente que manda as melhoras para os meus doentes. Mas é mesmo todos. Eu então ainda não digo nomes, porque ainda não posso cansar muito, senão vou desta para melhor, e ainda quero, ainda quero estar mais algum tempo. Mas isto está cá o bichinho, e então acho que tenho que falar um bocadinho. Um beijinho para todos, tenham todos uma santa noite, um bom feriado para amanhã, as melhores para todos os doentinhos, assim para a gente, somos os poucos, mas Deus é grande. Um grande beijinho para si, um bom trabalho, e um regresso à sua casa, e um bom feriado. Olha, até que a gente fala outra vez, muito obrigado.
0: Até uma próxima oportunidade, uma ótima noite e um bom feriado. Seguimos com Nilton César.

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0: 10 minutos para as 0 horas, é a primeira hora da linha da amizade. Terça-feira, 9 de junho, traz-te para o Jardim com 16 graus. Muito boa noite.
7: Olá, boa noite, Hugo Rafael.
0: Viva, falo agora com o nosso ouvinte.
7: Manuel Ramos, em Vila Velha de Roda.
0: Muito bem-vindo. Carlos do Carmo, para recordar e dedicar.
8: Gabriel de Unhais da Serra, Joaquim Lopes, um abraço amigo, João Geirinha, Manuel de Almeida Broca Grande, um beijinho para a esposa, com tudo bom. Vai para a Dona Maria Afonso da Cacilha de Guitares em Cresce, um beijinho para as três, para Maria Ramos e para o Carlos Padeiro. E a Maria Ramos ontem fez anos, parabéns, conto muito, e as melhoras, e um beijinho à filha e às netas. Depois vai para o Joaquim Marques da Foz do Cobrão, um abraço amigo, para os meus seis gelos, com um beijinho. Vai para o Carlitos da Marante, Manuel António de Rimião, António Manuel Ramos da Marinha Grande, com um abraço amigo. Vai para a Leonor do Ancião, para o filho e para as manas. Mais uma vez, parabéns ao seu filho que está no Luxemburgo, conto muitos na companhia de todos vós. Vai para a Joaquina Dias do Gavião, Joaquina Relé Fernando, vai para a Glorinha das Arfiadas, para o António Cravo de Tomar, para a Joaquina Dias do Gavião, Joaquina Relé Fernando, se calhar já disse, Maria Glúrdes Oliveira, um beijinho e as melhoras do seu marido Carlos. Vai para o Carlos Dias de Torres Vedras, um beijinho para as princesas e um abraço para ele, com tudo bom para os familiares. E vai para as minhas manas, para a minha irmã Alice, Fernanda, em Sul de Tobrés, para o meu cunhado e sobrinhos. E vai para o Zé Barata do Sul também, com tudo bom. E fico por aqui, que senão espanto-me. Um beijinho às senhoras, um abraço aos senhores e para o Rafael até...
0: Até uma próxima oportunidade, uma ótima noite e boa audição. Canoas do Tejo com Carlos do Carmo.

Carlos do Carmo, com o tema Canoas do Tejo, rumo ao telefone. Muito boa noite. Perdemos o contacto com o ouvinte que estava do outro lado. A linha significa que o 274-800-021 está disponível para as vossas participações. Pode juntar-se a nós, escolher a sua música e juntar a respectiva dedicatória. Se estás no jardim com 16 graus, boa viagem se vai na estrada. Desde aos votos de um excelente feriado. Se for o caso, boas férias. Já sabe que pode participar e juntar-se a nós. 274-800-021 é o número de serviço. Também pode enviar a sua SMS para 965-109-674. Seguimos com a mensagem da nossa ouvinte Tomás e a Sernasto Bajardim, é a Conceição Nome de Santa, com o Edi Lemos, dedica a toda a equipa da Contestável, para a Maria do Rosário na Calvaria, todos os ouvintes com votos de uma ótima noite e um bom feriado. Ponto final, nesta hora 1, depois das 0 horas, continuamos a fazer de companhia.

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1: Ótima madrugada para todos. Quarta-feira, 10 de junho, um excelente feriado. 274-800-021 é o nosso número de serviço. Pode participar e juntar-se a nós. Avançamos para a primeira participação desta hora. Muito boa noite.
2: Boa noite, Hugo.
1: Viva, falo com o nosso ouvinte.
2: Fernando Silva, Romero Pombal.
1: Bem-vindo à antena. Vamos recordar Europe, esta super balada, Carrie, a dedicatória.
2: É para dedicar a todos os românticos que escutam esta maravilha da rádio. Para todas as pessoas que, com o bote de bom criado, que se divirtam e façam também alguém divertir, que faz bem também fazer os outros divertidos. Não pensamos só em nós, pensamos também no próximo, que é muito bom. Um grande abraço e viva também esta balada.
1: Um abraço, uma excelente madrugada e boa audição. É Carrie Europe nos próximos minutos.

0: O clássico dos Europe Carry, essa super balada, um dos temas de sucesso deste coletivo de grande sucesso da década de 80. Muito boa noite. Muito boa noite, ouvinte.
1: Boa noite.
0: Falo com a nossa ouvinte.
1: Está tudo bem?
0: Muito obrigado. Falo com a nossa ouvinte.
1: Aqui é a nossa ouvinte da professora.
0: Muito bem-vinda. Simpatia e boa disposição do Alentejo. Vamos receber.
1: Bom dia, tristeza.
0: De Marco Paulo. E a dicatária.
1: Para dedicar para vocês todos um beijinho grande para si, para toda a sua família, para todos os participantes que já participaram e esses que irão participar. Um beijinho grande. Se alguém fez anos, muitos parabéns. Para os doentes rápidas, melhoras. E um beijinho muito grande e um bom feriado para toda a gente. E eu desejo até qualquer dia, se Deus quiser. E muito obrigada.
0: Até uma próxima oportunidade. Uma excelente madrugada e boa audição.

0: rumo ao telefone, mais uma participação. Muito boa noite.
1: Boa noite.
0: Viva, agora falo com o nosso ouvinte.
1: O Raspadete Restaurante.
0: Muito bem-vindo. É um tema de parabéns do Dinis Fritos com dedicatória.
1: Olha, para deitar para a mulher de Rasqueira, faça muitos na companhia da minha companhia, da filha e das netas e toda a gente. E vai também os parabéns para o teu colega, para o Zé Carlos, faz uns anos também, no mesmo dia a minha faz os anos. E é para dedicar, faz anos, e a toda a gente. E é para dedicar para a Isabel da Torre das Vargens, a melhor para ela, as melhores para ela. Vai para a Isabel do Valsor, para a Maria Rosa do Valsor também, as melhores também para ela. Vai para a Irminha de Marraz, vai para o Senhor Mané Ramos de Vila Velha de Roda e família. Vai para a Maria de Lourdes Oliveira, de Castelo de Vida, e as melhoras do marido. Vai para a Dona Jorgina Tramagal, também, e as melhoras da família. Ora, e vai para o Senhor Manuel Ramos, o Manuel António Ramos da Marinha Grande, também. E vai para a gente ali de Figurosos Vinhos, do IMT, também. E vai para o Carlitos lá cima da Marão e para a mãe na Rosa. Olha, vai para toda a gente que esteja a ouvir. E o resto de uma boa noite e faz anos de parabéns a toda a gente e da Esqueira, onde tem muitos na companhia das famílias.
0: Muitos parabéns para todos os aniversariantes. Uma excelente madrugada e boa audição. Até à próxima oportunidade. Muito boa noite. É Dinis Brites com parabéns de aniversário que dedicamos a todos os nossos ouvintes que completam mais uma primavera nesta quarta-feira, 10 de junho.

0: Dinis Brites, parabéns de aniversário, mais uma participação. Muito boa noite.
1: Olá, boa noite, Rafael, boa noite a todos os ouvintes. Falo da Marinha Ramos, se mantém o Manuel Ramos.
0: Muito bem-vindo, a Céline Dion, daqui a pouco a sua dedicatória.
1: Olha, vai para a Dona Quitéria Bem-Crença e Família, a Dona Catarina Dias Gavião, a Dona Maria Rosa lá de cima da Marante, beijinho para ela e um forte abraço ao seu filho Carlos, o Dona António de Reunião, a Dona Justina Soares e Família em Ponte Sora, a Dora e o Fernando em Figueira dos Vinhos, toda a família BT e para aquela gente maravilhosa de Figueira dos Vinhos. A Dona Jorgina do Tramagal com um beijinho, as melhoras do seu género. Vai para a minha madrinha de rádio, Maria Jesus de Olivença, um beijinho para ela, porque está ouvindo, um forte abraço para o seu marido Carlos. Carlos Emiro do Tejo e Família, o Sr. Carlos e as suas princesas, o Sr. Carlos Padeiro e Família em Castelo Branco, um grande abraço para ele e toda a família. Um beijinho para a Dona Maria Afonso, com devido respeito, e as melhoras para ela. Vai também para a Joaquina Serra em Porto Alegre, Maria Leonor em Pões Flores em Ancião, Jorginho Azoleto, um grande abraço e as melhoras para ele, e o Guilherme Lopes em Paúma, no Tânio Carago e família. Vai para o Sr. Artur Costa do Cano e, por fim, um grande amigo, Manuel Ramos, um grande abraço, amigo, um bom feriado para amanhã, um beijinho à Dona Rosária e um grande abraço a Tupi Carlos para si, de seu admirador e seu fã, uma boa noite, um bom descanso, um beijinho à sua mãe, se ela estiver acordada. Em todo o caso, um bom feriado para si também.
0: Muito obrigado, uma excelente madrugada e boa audição, Céline Dion. Nos próximos minutos, Linha da Amizade está no ar, a hora 2.

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5: Uma ótima madrugada, quarta-feira, 10 de junho, um excelente feriado para todos. Rumo ao telefone, muito boa noite.
6: Olá, boa noite.
5: Viva, muito bem-vinda.
6: Olá,
5: vamos receber Madalena Iglesias, ele e ela, para recordar e, claro, para dedicar.
6: Exatamente, para recordar. É todos, sei lá, é todo na onda dos 70. Portanto, devem se lembrar deste tema, é esse que é pedido e quero que toda a gente fique bem e as melhoras para quem está doente e tudo bom para todos e obrigada, Hugo, tudo bom para todos.
5: Muito obrigado, uma excelente madrugada e boa audição. Seguimos com Madalena Iglesias.

0: Mais uma participação, muito boa noite.
1: Olá, boa noite.
0: Viva, falo com a nossa ouvinte.
1: A Isabel, doutor das Vargas.
0: Muito bem-vinda. Vamos receber Miguel Gameiro com a dedicatória.
1: Olha, mais um beijinho para a Ana, que ela tivesse a canção bonita. Beijinho para ela e tudo bom. Vai, para os meus amores, para os meus manos, principalmente para o meu irmão, que está muito doente. E vai para as amiguinhas, Joaquim Dias do Gavião, com um beijinho. Lourdinhas Castelo, vira um beijinho, minha querida. Espero que o Carlos esteja me dando um beijinho grande. À amiga Dina de Abrantes, também um beijinho grande para ela, para os amores dela todos, para o pequenino. Para a Georgina, as melhoras para casa e para ela também está doente. Para a Hermina de Marraes, também um beijinho grande. Para a Glorinha. E agora vai. Para o Carlos Padreiro, lá para cima. Esteja tudo bem, muitos parabéns à Maria Ramos, um grande beijinho do tamanho do mundo, tenha, que seja muito feliz, quanto mais, a companhia da Ana, das meninas e do marido. E vai para o senhor Joaquim do Paulo, também com um beijinho de boa noite. Vai para o senhor Manuel António de Remião. Vai para o senhor Manuel Vida Beia de Rosa, também um beijinho lá para casa para todos, esteja tudo bem. E olha, me esqueci de alguém. Eu não estou muito bem, me esqueci de alguém. Pronto, beijinhos para todos e até amanhã, se Deus quiser.
0: Até uma próxima oportunidade, uma ótima madrugada e boa audição. É o Miguel Gameiro.

0: Rumo ao telefone ao 274-800-021. Muito boa noite.
1: Muito boa noite.
0: Viva, falo com a nossa ouvinte.
1: Madalena Figueiredo.
0: Muito bem-vinda. Elvio Santiago daqui a pouco para recordar e, claro, para dedicar.
1: Para dedicar é para todo o mundo que esteja ainda desperto. E um abraço grande para si e muito obrigada.
0: Muito obrigado, uma excelente madrugada e boa audição. A habitual pausa comercial, depois Elvio Santiago.
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0: Elvio Santiago, e a próxima participação, muito boa noite.
1: Olá, senhor, boa noite.
0: Viva, falo com a nossa ouvinte.
1: Bernardina Dias Brandes.
0: Bem-vindo à antena, José António Reis, para os próximos minutos, a dedicatória.
1: Olha, a minha dedicatória vai para o José António, para a família, que tenha um bom feriado. Vai para o senhor Hugo, para os seus colegas todos com um bom feriado. Tudo a correr bem para a rádio e para o desporto que se vai realizar. Hoje, pois já é quarta-feira. E então vai mais para a Dona Lourdes e as mulheres do Sr. Carlos, para a Isabel, as mulheres dela e beijinhos para os meninos dela. Vai para o Sr. Joaquim do Pavão, para o Sr. Vila de Rei, uma boa noite de trabalho. Vai para a Dona Joaquina, do Gavião, vai para os meus filhos, para as minhas netas, para o meu pequenino. E vai para as minhas três vizinhas, com tudo bom para elas, um bom feriado. E vai para todos os vossos ouvintes e participantes. Vai para a Maria Ramos, um beijinho de parabéns, muita saúde para todos lá em casa. Um beijinho de grande para o José Carlos, parabéns também. Olha, para todos os nossos doentinhos, com rápidas melhoras. Para quem está a fazer anos, para eles todos, muitos parabéns, contem mais um ano junto de cada um dos seus familiares. E olha, para o senhor, um beijinho muito grande para si, para a sua mãe. E até amanhã, se Deus quiser. Tenha um bom regresso.
0: Muito obrigado.
1: Um bom descanso.
0: Obrigado, uma ótima madrugada e boa audição. José António Reis.

0: Última participação do outro lado da linha, muito boa noite.
1: Olá, sou Hugo.
0: Viva, falo com o nosso ouvinte.
1: Olá, Raul, do Centro Social, para quem está andando de coço.
0: Vamos à sua dedicatória para o último tema deste espaço.
1: Olha, para si, para a sua mãe, que mora nessa casa, e para toda a linha da amizade. E para onde chega. Muito obrigado.
0: Fica tão dedicado, uma ótima madrugada e boa audição. Vamos então receber o último tema deste espaço. Depois da manhã vamos recuperar esta musiquinha para podermos ouvir por completo. E depois da manhã os restantes pedidos. Temos ouvinte Carlos Dias da Mier do Tejo, um tema de parabéns para os aniversariantes, a Maria Ramos, Castelo Branco e o José Carlos Reis, também para a Georgina Tremagal, para a Joaquina Dias de Gavião e para toda a sua habitual lista. Também vamos escutar o bilhete postal do Luís Manuel, tema pedido pelo ouvinte Manuel Almeida da Barroca Grande, dedica à sua esposa, dedica a música também para o ouvinte Manuel Ramos, em Vila Velha de Roda, um beijinho para a esposa dele e para todo o auditório da Linha da Amizade. Também o pedido da nossa ouvinte Hermínia Seguro de Marraz, Gessara Correia, dedica para a Mana Lourdes, as melhores para o marido, também para a Isabela Torre das Vargens, para a Fernandinha e para toda a equipa da Condestável. Ponto final então neste espaço. Depois da uma da manhã vamos ter os temas em antena. Continuo desse lado, está na melhor das sintonias. Uma ótima madrugada, bom feriado, bom descanso. Mantenha-se sempre desse lado.

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